final da Queda dos Anjos. Voltamos dentro de uma semana para mais uma hora de rock indie alternativo, muitas novidades. Pode me encontrar aí nas redes sociais ou contactar esta tua rádio. Terminamos com a Florence and the Machine, eles que passaram em Portugal ainda há bem poucas semanas, para apresentar o novo single Mermaids, que faz parte do universo do álbum

0: Fica bem, até para a semana. Stay safe. Esta é a Queda dos Anjos, Florence and the Machine.
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6: Muito boa noite, espero que esteja tudo bem consigo nesta madrugada e se por acaso está a navegar pela net, então não custa nada. Dê um saltinho ao site da Antena Livre, onde poderá encontrar boas notícias, as mais importantes da nossa região, ou então entre no Facebook e procure

0: Muito boa noite, ao som das músicas da Rádio Como Você Gosta.
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0: E é ao som de grandes, grandes canções que vão acontecendo estas noites fantásticas aqui na Antena Livre. Se acaba de chegar, seja muito bem-vindo.
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0: muita, muita música para si nestas noites da Antena Livre. Eu sou o Miguel Gonçalves e, como sempre, estou aqui bem ligado consigo a esta hora.
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0: Muito boa noite ao som das músicas da Antena Livre, sem dúvida alguma, a rádio como você gosta.

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10: Muito boa noite. Se está na estrada, desejo-lhe uma boa viagem. O meu muito obrigado por levar consigo a Antena Livre. E já agora, não se esqueça de conduzir sempre dentro dos limites da velocidade e de manter, claro, as distâncias de segurança. Se assim for, fará certamente uma boa viagem. Miguel Gonçalves, consigo, aqui mesmo, na rádio como você gosta. Desejo-lhe uma grande, grande noite e, mais uma vez, boa viagem e cuidado.

0: Muito boa noite. Esta é a rádio como você gosta e sabe uma coisa? É muito bom saber que você está por aí. E se por acaso nos quiser dar notícias suas, é muito simples. Basta entrar na nossa página do Facebook, ou seja, a busca é muito simples. Escreva Antena Livre e está lá tudo. Continuação de uma boa noite e divirta-se com a melhor música de sempre.
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0: Olá, boa noite. É bom saber que você está desse lado sempre ligado com a Antena Livre.

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0: Quer seja uma novidade ou um grande, grande clássico, pode acreditar que passa sempre aqui na Antena Livre. Boa noite, seja muito bem-vindo.

0: e é ao som de grandes, grandes canções que vão acontecendo estas noites fantásticas aqui na Antena Livre. Se acaba de chegar, seja muito bem-vindo.
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2: A palavra hoje em destaque no Em português nos desentendemos é pitacoto. Pita são os fios que se tiram da folha da fiteira, ou então é um nome que se dá a algumas aves pequenas. Coto é o resto de uma vela ou de uma tocha, ou, noutro sentido, a parte do braço ou da perna que fica depois da amputação, e que também pode referir-se à parte do rabo que fica do cão, do gato, do cavalo ou de outro animal, depois de grande parte ter sido amputada. Pode ainda designar o cotovelo, pois é daí que provém a palavra, do latim cubitus. Juntando as duas palavras, obtemos pitacoto, que, por estes lados, é o nome jocoso atribuído a um anão ou a alguém de estatura bastante reduzida. A ideia é unir dois conceitos que remetem para pequeno. Pequenas fitas, aves pequenas, braço pequeno, perna pequena, rabo pequeno, vela pequena, e obter dessa forma um efeito de exagero, que se evidencia quer na sonoridade divertida, quer na ideia criada de algo ou alguém que, de tão pequeno, quase não existe.
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7: E não se esqueça que o Facebook da Antena Livre está sempre, sempre à espera de uma mensagem. Eu vou ficar atento. Muito boa noite e, se acaba de chegar, seja muito bem-vindo.

0: Aqui na rádio, como vós gosta, música contemporânea, sobre madrugada. Obrigado por estar aí desse lado seu, alguns e se acaba de estar. Seja muito bem-vindo.
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0: E assim vão sendo estas noites fantásticas da Antena Livre, sempre lado a lado com a música. Miguel Gonçalves, consigo aqui mesmo e já de seguida, não perca. Esta é espetacular.

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0: Muito boa noite, espero que esteja tudo bem consigo nesta madrugada e se por acaso está a navegar pela net, então não custa nada. 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
0: Grandes canções, sempre a tocar aqui na rádio como você gosta. Eu sou o Miguel Gonçalves e desejo-lhe uma grande noite.
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E nesta madrugada aqui na Antena Livre, eu tenho a certeza absoluta que estão a tocar todas as suas músicas preferidas. E se por acaso isso ainda não aconteceu, então fico muito, muito atento. Se calhar ela vem já a seguir. Muito boa noite, eu sou o Miguel Gonçalves. 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
13: 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Por aqui, as melhores músicas não param de tocar.

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0: E diga lá que estar com a Antena Livre não é uma boa opção. É que por aqui passam todas as suas músicas preferidas.
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0: E de segunda a sexta-feira, entre as 4 e as 8 da manhã, sou eu, Lourdes Gonçalves, quem escolhe todas as músicas que você está a ouvir. É um prazer partilhar consigo as noites da Antena Livre. Seja muito bem-vindo. Bom dia.
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0: E assim em especial que está na estrada, desejo uma boa viagem e espero sinceramente que não esteja com sono. Obrigado por dar boleia à Antena Livre. Em troca dessa boleia, dou-lhe com todo o gosto as melhores músicas.

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2: A palavra em destaque no episódio de hoje do Em Português nos Desentendemos é budalhice. Se pensarmos em palavras decorrentes das respectivas palavras, encontramos algumas que pela sonoridade, musicalidade e etimologia nos apetece dizer ou fazer. No que diz respeito a budalhice, é das que dá muito gozo dizer, mas já se deve pensar um pouco antes de a materializar, pois significa falta de asseio, porcaria. Fazer budalhices é sujar-se, mas sujar-se em excesso, tal como os porcos gostam de chafurdar na lama. Em Trás-os-Montes, reporta-se a sua utilização em diversas situações, mas principalmente nas reprimendas dadas pelas mães aos filhos. A palavra tem uma explicação tão simples quanto lógica. Vem de budalho, que significa leitão ou porco novo. Assim, se porco origina a porcaria, budalho transforma-se em budalhice.
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8: E pela Antena Livre vão rodando algumas músicas do momento, mas também gostamos de entrar na máquina do tempo e viajar alguns anos atrás. É assim, nas primeiras horas de cada manhã, comigo, Lourdes Gonçalves, de segunda a sexta-feira, entre as 4 e as 8 da manhã. Muito bom dia.

0: E assim vão acontecendo as primeiras horas de mais uma manhã na Antena Livre, comigo, Lourdes Gonçalves, de segunda a sexta-feira, entre as 4 e as 8. Bom dia, seja muito bem-vindo.
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0: Muito bom dia. Se só agora se ligou, seja muito bem-vindo à rádio como você gosta.
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0: grandes canções a tocar aqui mesmo na rádio como você gosta.
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0: Antena Livre, a rádio como você gosta. Bom dia. É bom saber que está por aí. Como está? De viagem? Então, obrigado por levar consigo a Antena Livre. Espero que as músicas que estou a tocar sejam do seu inteiro agrado. Boa viagem com a sua rádio.
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0: Realmente, ao som destas grandes canções, o tempo passa mais depressa e tem outro sabor. Espero que esteja a gostar da seleção musical que preparei para hoje. E se vai sair às 8 da manhã como eu, vá lá, anime-se, já faltou mais. Seja muito bem-vindo à sua rádio favorita.
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11: Olá, bom dia. 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Onde quer que esteja, com a sua rádio. O importante é que esteja sempre bem. Bom trabalho. Ou se estiver de viagem, obrigado pela boleia. E cuidado, não adormeça. Se tiver sono, o melhor mesmo é parar e descansar um pouco. Seja muito bem-vindo.

0: por aqui a música não para. Tenha uma ótima manhã.
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0: É realmente muito bom ouvir músicas como estas que tenho para partilhar consigo. Seja bem-vindo.

0: Estas são as músicas da Antena Livre, a rádio como você gosta. Bom dia, seja muito bem-vindo.
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0: 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Bom dia.
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2: A palavra hoje em destaque no Em Português nos Desentendemos é joeira. Aqui os buzicos, que são as crianças, não lançam o papagaio, pois o célebre brinquedo tem outro nome, joeira. Para se perceber como nasce esta designação, primeiro temos de saber o que significa esta palavra tão pouco utilizada nos nossos dias. Porém, nem sempre foi assim. Há 100 anos, toda a gente a conhecia porque joeira é uma peneira grande destinada a separar o trigo do joio. É feita de vime com uns paus finos, em número de 8, normalmente, longitudinais. O efeito é translúcido. Estas duas características fazem lembrar claramente um papagaio de papel, que também fica translúcido quando lhe bate o sol. E terá sido por isso que os antigos, quando viram os primeiros papagaios, que ainda não tinham as cores vivas que hoje apresentam, lhe terão chamado assim, porque parecia exatamente uma peneira a voar. Convém, no entanto, não confundir com a expressão altear a joeira. Até se poderia pensar que teria o sentido de largar o papagaio, fazê-lo voar, alteando-o. Mas não. Refere-se ao acto de masturbação masculina, em que outras coisas são, por assim dizer, alteadas.
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4: E é assim que vamos andando juntos, sempre ao som de músicas imperdíveis, aqui na sua rádio. Bom trabalho. Obrigado por estar com a Antena Livre. Muito bom dia.

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0: Antena Livre, a rádio como você gosta. Seja muito bem-vindo. Estamos juntos até às 8 horas.
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6: Não sei se partilha da minha opinião, mas há músicas que quanto mais ouvimos, mais gostamos, não acha? Estão todas aqui, na rádio, como você gosta.
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0: tenho aqui, prontinha para tocar, mais uma daquelas músicas que você vai mesmo gostar de ouvir.
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0: Boa viagem nesta altura, se está na estrada. Conduza com precaução. Não se esqueça que toda atenção é pouca. Por isso, faça por ter uma grande viagem. E obrigado por levar consigo a Antena Livre.
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0: bom dia. 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Onde quer que esteja, com a sua rádio. 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Ou se estiver de viagem, obrigado pela boleia. E cuidado, não adormeça. Se tiver sono, o melhor mesmo é parar e descansar um pouco. Seja muito bem-vindo.
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3: Muito bom dia. A busca, salvamento e socorro animal são integrados a partir de sábado na atividade de proteção civil municipal, segundo um diploma publicado esta segunda-feira. O diploma prevê também o planeamento de soluções de emergência, visando a busca, salvamento e prestação de socorro animal em situações de catástrofe ou acidente. O diploma altera a lei de bases da proteção civil para passar a definir a proteção civil como a atividade desenvolvida com a finalidade de prevenir riscos coletivos inerentes a situações de acidente grave ou catástrofe, de atenuar os seus efeitos e proteger e socorrer as pessoas, os animais e bens em perigo quando aquelas situações ocorram. A atividade de proteção civil municipal passa a incluir o planeamento de soluções de emergência, visando a busca, o salvamento, a prestação de socorro e de assistência, bem como a evacuação, alojamento e abastecimento dos animais presentes no município, incluindo a realização de simulacro. O diploma altera a composição da Comissão Nacional de Proteção Civil, órgão de coordenação que apoia o Governo nesta matéria, para incluir um representante de saúde e bem-estar animal, designado pela Direção-Geral de Alimentação e Veterinária, e a composição das Comissões Distritais de Proteção Civil, para incluir um representante de saúde e bem-estar animal, a designar pela DGAV. A composição das Comissões Municipais de Proteção Civil também é alterada, para passar a incluir um representante da Autoridade Sanitária Veterinária Conselhia e representantes de entidades legalmente constituídas no âmbito da busca, salvamento, prestação de socorro, assistência, evacuação, alojamento ou abastecimento de animais reconhecidos pelo município. O diploma, através de uma alteração ao Sistema Integrado de Operações de Proteção e Socorro, muda a configuração do Teatro de Operações, que até agora incluía Zona de Sinistro, Zona de Apoio e uma zona de concentração e reserva onde se localizam os pontos de trânsito. O Teatro de Operações passa agora a ter uma quarta zona de concentração de acolhimento de animais, onde se localizam temporariamente os meios e recursos disponíveis e se mantém um sistema de apoio logístico à acomodação, salvamento e triagem de animais. A GNR está a reforçar até domingo a fiscalização da velocidade nas estradas com maior sinistralidade e incumprimento dos limites de velocidade, anunciou a Força de Segurança. A campanha Road Pool Velocidade vai incidir sobretudo em itinerários principais, IPs, itinerários complementares, os ICs e as autoestradas. Os militares poderão ainda marcar presença em pontos negros situados dentro de localidades na área de intervenção da GNR. Durante o ano passado, esta Força Policial controlou mais de 20 milhões e meio de veículos e registou mais de 94 mil excessos de velocidade, referiu em comunicado a GNR. A operação, que visa a promoção de segurança rodoviária e a salvaguarda de vidas humanas, decorre no âmbito da Rede Europeia de Polícias de Trânsito, a Roadpool. A Escola Superior de Saúde de Lisboa vai abrir em setembro de 2027 o primeiro curso de ensino superior em Portugal para técnicos de emergência pré-hospitalar, formação até aqui exclusivamente regulada pelo INEM. O novo curso técnico superior profissional na área da emergência pré-hospitalar é fruto de um protocolo assinado ontem entre a Escola Superior de Saúde de Lisboa, o Instituto Nacional de Emergência Médica e a Associação Portuguesa da Emergência Pré-Hospitalar. A Escola Superior de Saúde de Lisboa apontou a abertura do curso para o ano letivo 2027-28, lembrando que este calendário depende do processo formal de registro junto da Direção-Geral do Ensino Superior e da aprovação pelos órgãos próprios da escola. O novo curso terá a duração de 2 anos, distribuída por 4 semestres, integrando formação geral e científica, com forte componente de formação técnica prática e um estágio em contexto de trabalho, ou seja, não confere grau académico. académico, mas dá acesso a licenciaturas, abrindo assim caminho a quem queira prosseguir estudos nesta área. Dirigentes do setor do socorro aplaudiram a criação do primeiro curso de ensino superior para técnicos de emergência pré-hospitalar, que colocará Portugal mais perto dos padrões internacionais, corrigindo problemas estruturais desta carreira, como destacou o presidente do Instituto Nacional de Emergência Médica, Luís Mendes Cabral.
0: Permitirá ao INEM, no fundo, vir contratar técnicos de emergência pré-hospitalar, já com a formação feita, salvaguardando todas estas questões que têm havido relativamente à admissão de elementos que ainda não têm a formação e que durante o período de um ano têm que fazer a sua formação dentro do INEM. Uhum. No fundo, a complexidade que isso nos tem trazido, nomeadamente nas questões de quando uma pessoa falha um dos cursos, nós temos que fazer uma rescisão de contrato com esse elemento. Por isso, de forma paralela àquilo que acontece com os médicos, que acontece com os enfermeiros, é que nós precisamos contratar profissionais já devidamente encartados, incluídos numa profissão.
3: Também o presidente da Associação Portuguesa de Emergência Pré-Hospitalar, Nelson Batista, destacou a importância deste curso para o futuro desta área em Portugal.
4: Há muitos anos temos vindo a reclamar por formação, uma formação diferente, mais qualidade, seguindo os estándares internacionais. O INEM tem sido uma fonte de bloqueio. Com esta direção e esta ministra, conseguiu-se chegar a consenso e vamos finalmente avançar. Quando criaram a carreira TEP, criaram, como se costuma dizer, a casa pelo telhado. Porque passou a ser a única profissão em que era, quer dizer, INEM contratava pessoas e formava as pessoas e, portanto, fazia tudo. E não fazia sentido. Todas as profissões têm, contratam-se pessoas já formadas, não é? E isto foi um problema que criou a situação atual de carência de técnicos.
3: Será então um curso de formação superior de nível 5 do Quadro Nacional de Qualificações, que deverá ter a duração de 2 anos, 4 semestres, com formação geral e científica, técnica, prática e um estágio em contexto de trabalho, não conferindo grau académico, mas com acesso a licenciaturas. O jardim do Centro Cultural Gil Vicente em Sardoual e a esplanada do Espaço Cada Terra voltam a ser palco de sessões de cinema ao ar livre. Com o mote Cinema Sob as Estrelas, a iniciativa decorre nas quintas-feiras de agosto pelas 21h30 e tem entrada livre. Na tela serão exibidos 4 filmes. O primeiro será então já quinta-feira, dia 6, com a pequena Amélie. As noites de cinema ao ar livre são promovidas pelo município de Sardoual com o apoio dos Palhafitas, a Secção de Cinema da Palha de Abrantes e também da TAGOS, a Associação para o Desenvolvimento Integrado do Ribatejo Interior. O Sporting de Braga pode encontrar os israelitas do Beitar ou os austríacos do Austria de Viena no play-off de acesso à fase de liga da Liga Conferência, isto caso elimine os bielorrussos do Dinamo de Minsk na terceira pré-eliminatória. Quase caso se qualifique para o play-off, o clube minhoto vai jogar a primeira mão em casa a 20 de agosto, disputando o segundo jogo 7 dias depois como visitante. Por outro lado, se for eliminado pelos escoceses do Hearts na terceira pré-eliminatória da Liga Europa, o Benfica vai ser relegado para o play-off da Liga Conferência, no qual vai defrontar os estónios do Peide ou os austríacos do Rapid Viena, jogando o primeiro encontro em casa. Para já é tudo quanto a notícias. Regressamos com mais informação daqui a uma hora. Bom dia, boa terça-feira.
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5: Já são 8h10. Muito bom dia. Espero que esteja tudo bem consigo.
1: Agora estão 20 graus.
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10: E assim vai acontecendo mais uma manhã. 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Bom dia, seja muito bem-vindo, é um gosto saber que está por aí.
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1: Terça-feira, 4 de agosto, com previsões de períodos de céu muito nublado, diminuindo gradualmente de nubosidade no interior norte e centro e na região sul a partir do final da manhã. Possibilidade da ocorrência de períodos de chuva no litoral norte e centro até meio da tarde e vento fraco a moderado até 30 km hora. Hoje as temperaturas máximas vão rondar os 24 graus no Porto, 27 em Coimbra e Vila de Rei, 29 em Lisboa, Santarém, em Constância, Mação, Sardual, Tomar, Torres Novas e Vila Nova da Barquinha, 30 graus em Abrantes e no Entroncamento e 31 graus em Faro. Tenha uma ótima terça-feira com a Antena Livre. Muito bom dia.
2: Agora lá por fora os termómetros marcam 21 graus. Uma informação Antena Livre e Meteo Abrantes.
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0: Muito bom dia com a Antena Livre, espero que esteja tudo bem consigo. Aproveito agora para lhe recordar as temperaturas máximas previstas para hoje e que vão rondar os 24 graus no Porto, 27 em Coimbra e Vila de Rei, 29 em Lisboa, Santarém, Constância, Mação, Sardual, Tomar, Torres Novas e Vila Nova da Barquinha, 30 graus em Abrantes e no Entroncamento e 31 em Faro. Tenha uma ótima terça-feira, bom dia, é bom saber que está aí com a Antena Livre.
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0: Muito bom dia, hora de olharmos os títulos dos jornais nas bancas esta terça-feira, dia 4 de agosto. Começamos pela capa do Correio da Manhã, filha de atriz asfixiada com película aderente. Por causa da inflação, rendas de casa vão subir 2,5% em 2027. Crenças populares sobre sexo durante o eclipse, exames, 70% dos alunos melhoraram nota depois da revisão. No Público, peritos propõem taxa semanal a quem recusar vaga em cuidados continuados. Consumo, depois dos recordes, o motor do turismo começa a abrandar. Superior, ministro resiste à pressão na Assembleia da República e recusa novos adiamentos. Migrações, com uma crise em Ceuta, atiçou a extrema-direita e dividiu a União Europeia. No Jornal de Notícias, piratas informáticos entram com facilidade nos sites das câmaras. Inflação, rendas das casas podem aumentar 2,5% já no próximo ano. Justiça, tentaram raptar menina em shopping, mas mãe deu o alarme. Exames digitais vistos à lupa por comissão independente. No Diário de Notícias, renegociações de créditos estão a diminuir, apesar do risco de subida de juros. Na educação, sem virar costas a desafios, ministro garante 97% de exames corrigidos. Investigação, serviços secretos portugueses são uma autoridade na África Austral. Ciência, 3 a 4 cafés por dia ajudam a limpar o cérebro de gorduras. Na imprensa económica especializada, na capa do negócio, os calções entregues nas rendas não pagam IRS. SpaceX lançou um foguetão ao meu portfólio. Euforia torna-se desilusão. Sol hoje e chuva amanhã são o que mais penaliza o turismo. Alta velocidade, dois candidatos querem vender comboios à ACP. No Jornal Económico, falta de trabalhadores pode comprometer obras previstas. Tecver fornece Forças Armadas Britânicas, contrato vale 466 milhões. Dívida pública volta a subir, mas finanças reafirmam que ficará abaixo da de 2025. Carros eletrificados já valem 69% das vendas em Portugal. Na imprensa desportiva, no Record, Sporting, Maxi Araújo renova até 2030, quero ficar muitos anos. No Benfica, Central complica-se, Jonathan Jesus mais longe e Marco procura alternativas. Futebol Clube do Porto, Neuan Pérez vai à luta, pronto para render Bednarek. No jogo, o Futebol Clube do Porto vão gostar muito de Imbeon, Rodrigo Mora perde espaço e Sad avalia possibilidades. Palhinha exige jogo de paciência, Águias apostam no desgaste do Bayern com o médio. Marco Silva fecha a porta à saída de Sheldrup. No Sporting, Maxi renovação, uruguaio premiado com grande aumento salarial, espero ficar muitos anos aqui. Segurar Fresneda é a nova prioridade. Em Braga, para sempre no meu coração, Hornicek rende mais de 30 milhões e despede-se com gratidão. Na bola, Maxi Araújo renova com o Sporting até 2030, quero ficar muitos anos, uruguaio triplica ordenado e mantém cláusula nos 80 milhões. No Benfica, Palhinha continua prioritário, há alternativas, mas Marco Silva quer mesmo o português do Bayern. Tomás Araújo espreita a titularidade frente ao Hearts. No Futebol Clube do Porto, Francisco Moura com mercado nas Big Five. Lá por fora, Vozinha recebido em festa no Chile, João Mário emprestado à Fiorentina. Esta é a época que decide o nosso futuro. António Salvador, presidente do Sporting de Braga. Arbitragem, contestação alarga-se a árbitros da Liga 3.
1: Bom dia, ficamos agora a 28 minutos das 9.
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5: Faltam agora 13 minutos para as 9. Bom dia.
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7: Olá, hoje falamos de um animal que desperta curiosidade, mas também algum receio, a víbora cornuda. Esta é a única serpente venenosa que existe no Alto Alentejo e recentemente surgiu uma boa notícia. O Hospital de Porto Alegre passou a dispor de soro antiveneno específico para situações de mordedura. A víbora cornuda, cujo nome científico é Vipera latacei, é uma serpente de pequenas dimensões, geralmente com menos de 70 cm. Tem uma coloração acinzentada ou acastanhada, uma faixa escura em zigue-zague ao longo do corpo e uma pequena saliência na ponta do nariz que lhe dá o nome de víbora cornuda. Apesar da sua fama, trata-se de um animal discreto e difícil de observar. Passa grande parte do tempo escondida entre pedras, matos ou vegetação e caça sobretudo pequenos mamíferos, ajudando a controlar populações de roedores. A Unidade Local de Saúde do Norte Alentejano promoveu sessões de esclarecimento nas sedes de conselho da área do Parque Natural da Serra de São Mamede, em Marvão, Castelo de Vide, Porto Alegre e Arronches. Aí foi dito que as mordeduras são muito raras. Normalmente acontece quando uma pessoa não vê o animal e se aproxima demasiado ou tenta capturá-la viva. A víbora não ataca pessoas deliberadamente. A sua reação surge apenas quando se sente ameaçada. Não é mortal para a espécie humana. Foi referido que não há registro que tenha havido alguma morte devido à mordedura de víbora cornuda. Ainda assim, uma mordedura deve ser sempre considerada uma emergência médica. Os especialistas recomendam manter a calma, evitar movimentar a zona afetada e contactar imediatamente os serviços de emergência, o 112, ou dirigir-se ao Hospital de Porto Alegre. Não se deve tentar cortar a ferida, aplicar torniquetes ou aspirar o veneno. A existência de soro antiveneno no Hospital de Porto Alegre representa uma melhoria importante na capacidade de resposta da região, permitindo um tratamento mais rápido em situações excepcionais de envenenamento. Importa também lembrar que a víbora cornuda é uma espécie protegida e classificada como vulnerável em Portugal. A destruição dos habitats naturais tem contribuído para o declínio das suas populações. Muitas vezes, os répteis são vítimas de mitos e preconceitos. No entanto, desempenham funções importantes nos ecossistemas e ajudam a manter o equilíbrio da natureza. Conhecê-los melhor é também uma forma de os proteger. Termino com o conselho dental. Quando caminhar na natureza, utilize calçado adequado e mantenha-se nos trilhos sempre que possível. Se encontrar uma víbora, observe-a à distância e afaste-se. Educar as crianças para conhecerem e respeitarem os répteis é também uma das melhores formas de combater o medo e proteger a biodiversidade. Se for avistada perto de habitações, pode também ligar o número SOS Ambiente, que é 808-200-520, e haverá uma equipa de profissionais que se deslocarão à localidade para retirar a víbora do local. E lembre-se de ajudar a preservar o ambiente.
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5: Continuação de uma ótima terça-feira com a Antena Livre. Espero que esteja tudo bem consigo. Estamos agora a caminho das 9 da manhã e acabamos de ouvir a Ponte Ambiental, uma parceria Antena Livre, Jornal A Ponte e a Quercus. Espero que esteja tudo bem consigo. Se for o seu caso, boas férias. Se está a trabalhar, bom trabalho. Aqui na Antena Livre estamos de volta à música, agora com o Edmundo Inácio. Se está na estrada, boa viagem, bom dia.

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1: E vamos agora atualizar toda a informação importante desta manhã.
2: Informação com a jornalista Patrícia Seixas.
3: Muito bom dia. A Procuradoria Europeia está a investigar as adjudicações de obras de Luís Neves, enquanto ainda era Diretor Nacional da Polícia Judiciária. O atual Ministro da Administração Interna, recorde-se, tem estado nas últimas semanas no centro de uma polémica sobre as ligações com o Castro Barcelos, tendo feito um esclarecimento público. Explica a CNN Portugal que um dos 7 procuradores europeus delegados da equipa portuguesa está a trabalhar num processo de verificação, que é uma averiguação preventiva que estará centrada nos contratos da PJ com o Castro Barcelos. A Procuradoria Europeia também já contactou a Direção Nacional da Polícia Judiciária para que fossem fornecidos os documentos sobre os vários contratos de obras adjudicadas no período em que Luís Neves desempenhou o cargo de Diretor Nacional da PJ. A CNN Portugal refere que até ao momento foram feitas apenas diligências de recolha de dados, sem acesso a medidas intrusivas como quebras de sigilo bancário ou de escutas telefónicas, que só poderão avançar caso seja formalmente iniciado o inquérito crime. O mesmo meio aponta ainda que estas diligências estão a ser feitas no máximo sigilo e que a averiguação preventiva terá avançado sem ser comunicada ao Procurador-Geral da República, Amadeu Guerra. O Ministério da Educação decidiu manter o calendário letivo de todo o ensino básico, mas garante que os professores do terceiro ciclo ficarão dispensados de classificar os exames nacionais realizados durante a época especial. As alterações ao calendário do ensino secundário foram confirmadas na quinta-feira pelo Ministro da Educação, mas na altura Fernando Alexandre disse que ainda estaria a estudar uma eventual alteração do início do ano letivo 2026-27 para os alunos do terceiro ciclo. Numa carta enviada ontem aos diretores escolares, a tutela confirma que as aulas de todos os níveis do ensino básico vão arrancar como previsto entre os dias 11 e 15 de setembro. No entanto, esclarece que os professores com turmas do terceiro ciclo, habilitados também para lecionar o ensino secundário, ficarão dispensados de classificar os exames nacionais dos 11º e 12º anos, realizados durante a época especial no início de setembro. Desta forma, estes professores poderão dedicar-se integralmente ao início do ano letivo nas respectivas escolas, lê-se na carta assinada por Fernando Alexandre, divulgada ontem durante a audição pela Comissão Permanente da Assembleia da República. O presidente do Conselho de Administração da Companhia das Lesírias alertou para a queda do preço da cortiça, cerca de 30% nos últimos 2 anos, o que ameaça a sustentabilidade económica do setor. Eduardo Oliveira e Sousa afirmou que a campanha de extração de cortiça deste ano decorreu de forma regular, com uma produção ligeiramente superior ao esperado, totalizando 780 toneladas.
4: A campanha da cortiça decorreu de forma perfeitamente regular, bem até, poderia dizer, ou seja, a extração iniciou-se em meados do mês de junho, terminou na sexta-feira passada. Temos como se costuma dizer, uns rabiscos para fazer agora entre hoje e amanhã, mas é uma situação de arrumar a casa, sem grandes incidentes. Não tivemos qualquer acidente entre as pessoas que trabalham, não houve acidentes na floresta, portanto não houve incêndios, não houve nada. A cortiça saiu bem, as árvores deram bem a cortiça, e por isso a obtenção do produto foi bastante bem conseguido. A quantidade de cortiça que a Companhia das Lesírias extraiu este ano foi até um pouco superior ao que estávamos à espera.
3: Apesar dos resultados produtivos positivos, Eduardo Oliveira e Sousa manifestou preocupação com a evolução do mercado, referindo que o preço pago à produção registrou uma quebra acumulada superior a 30% nos últimos 2 anos.
4: O que é que não corre bem? O que não corre bem é a questão económica. Os preços estão muito em baixo, o valor da cortiça está quase, que diria, ridículo, miserável. E isso é um problema que tem que ser equacionado numa perspectiva mais ampla, diferente e que, também na minha opinião, deve inclusivamente ser objeto de ponderação técnico-política envolvendo o Ministério da Agricultura, nomeadamente a Secretaria de Estado das Florestas, para perceber o que é que está a acontecer ao setor da cortiça em Portugal.
3: Eduardo Oliveira Sousa sublinhou ainda a importância ambiental do montado de sobro, considerando que o seu valor vai muito além da produção de cortiça. A Câmara de Gavião vai receber cerca de 325 mil euros do programa Crescer com o Turismo, que vão ser aplicados na recuperação de equipamentos na praia fluvial do Alamal, danificados pelo mau tempo em fevereiro. No âmbito deste programa, o Turismo de Portugal está a apoiar um total de 33 projetos turísticos localizados nas regiões do Norte, Centro, Alentejo e Ribatejo, com um valor global de investimento de 3,3 milhões de euros. António Severino, o presidente da Câmara de Gavião, explicou que a verba para o seu município surge no âmbito do projeto Alamal, a pérola do Alto Alentejo. O projeto contempla a recuperação de infraestruturas que ficaram danificadas na sequência das intempéries de fevereiro. De acordo com o autarca, o município já fez um investimento à volta de 225 mil euros na recuperação de equipamentos naquela praia fluvial. O investimento ronda os 400 mil euros. O apoio é de 325 mil euros. Ainda falta recuperar alguns equipamentos, como a pousada, algumas infraestruturas, o cais, entre outros, que ainda não conseguiram reabilitar, disse o autarca. António Severino indicou que nesta altura também já foi reposta a areia na praia e que estão recuperados os espaços do snack bar através de uma estrutura modular, cuja abertura está agendada para esta terça-feira, com uma nova concessão e vários equipamentos já instalados. No âmbito do programa Crescer com o Turismo, envolvendo o Turismo de Portugal e a Câmara de Gavião, vai ser assinado amanhã, quarta-feira, numa cerimónia agendada para as 17 horas, na Praia Fluvial do Alamal. Os árbitros de futebol da categoria C3, que arbitram jogos da Liga 3, que arranca sexta-feira, fizeram atrasar o arranque do curso de reciclagem em Tomar devido a reivindicações financeiras, confirmou fonte ligada ao processo. Este boicote ocorre poucos dias depois dos árbitros das competições profissionais, C1 e C2, terem suspendido estas ações de formação, também na cidade Nabantina. Então, por causa de declarações do atual presidente da Federação Portuguesa de Futebol, Pedro Proença, sobre os elementos do setor. Os 22 juízes da categoria C3 deveriam ter iniciado o curso que antecede o arranque das competições em Tomar, na segunda-feira às 15 horas, tendo, segundo a mesma fonte ligada ao processo, apresentado reivindicações financeiras numa negociação entre a Associação Portuguesa de Árbitros de Futebol e o Conselho de Arbitragem da Federação. Na passada sexta-feira, Proença reuniu-se com os árbitros das competições profissionais em Tomar, tendo no encontro lamentado o sucesso e apresentado explicações para as suas críticas à arbitragem portuguesa em áudios que remontavam a 2024. As ações de reciclagem e avaliação da arbitragem são um encontro de formação obrigatória promovido pelo Conselho de Arbitragem da Federação Portuguesa de Futebol para testar e atualizar as capacidades físicas, teóricas e técnicas dos agentes do setor. E as notícias regressam daqui a uma hora. Continuo desse lado. Tenha um bom dia.
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1: Continuação de uma ótima manhã, agora passam 9 minutos das 9. Nesta altura os termómetros marcam 22 graus, uma informação oferecida pela Meteo Brandes.
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5: 14 minutos depois das 9, estamos juntos na Antena Livre e na edição da manhã até bem perto das 11, de segunda a sábado. Seja muito bem-vindo.
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0: terça-feira, 4 de agosto, com previsões de períodos de céu muito nublado, diminuindo gradualmente de nubosidade no interior norte e centro e na região sul a partir do final da manhã. Possibilidade da ocorrência de períodos de chuva no litoral norte e centro até meio da tarde e vento fraco a moderado até 30 km/h. Hoje as temperaturas máximas vão rondar os 24 graus no Porto, 27 em Coimbra e Vila de Rei, 29 em Lisboa, Santarém, Constância, Mação, Sardual, Tomar, Torres Novas e Vila Nova da Barquinha, 30 graus em Abrantes e no Entroncamento e 31 graus em Faro. Tenha uma ótima terça-feira com a Antena Livre. Muito bom dia.
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2: Agora em Abrantes, os termómetros marcam 23 graus. Uma informação Antena Livre e Meteo Abrantes.
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Já, já, daqui a pouco vamos ficar a conhecer as principais efemérides do dia de hoje, mas há muitos anos atrás, com o Daniel Vieira. Mas para já, há música para ouvir com Lena D'Água na Antena Livre. Bom dia, seja muito bem-vindo.

0: E nesta terça-feira ficamos agora a saber factos do dia de hoje, há muitos anos atrás, com o Daniel Vieira e os Dias da História.
1: Os Dias da História, um acontecimento histórico por cada um dos 365 dias do ano. Os Dias da História, uma compilação de Paulo Jorge de Sousa Pinto, com edição de Daniel Vieira. 4 de agosto, 1578. Batalha de Alcácer-Quibir. Foi nas margens do rio Lucos, perto da cidade de Alcácer-Quibir, ou Ksar el-Kebir, no norte de Marrocos, que teve lugar neste dia um confronto entre as forças de Dom Sebastião e de Abu Abdallah Mohamed, com pouco mais de 20 mil homens, e o sultão Abd al-Malik, que dispunha de, no mínimo, mais do dobro das forças. O exército de Dom Sebastião era composto por mercenários e voluntários de várias nacionalidades e encontrava-se desgastado pela marcha desde Arzila. As suas forças foram dizimadas e Dom Sebastião desapareceu na batalha, onde pereceram igualmente os outros dois líderes marroquinos. Por essa razão, a batalha é conhecida em Marrocos como a Batalha dos Três Reis. Além do orador bélico e anti-muçulmano que o animava, Dom Sebastião teve razões práticas para preparar e desencadear a ofensiva. A mais importante prendia-se com a expansão do Império Otomano no norte de África e o risco que constituía para os interesses portugueses se atingisse o Atlântico. Foi por esse motivo que o rei acedeu ao pedido de socorro do sultão marroquino Abu Abdullah Mohamed, que havia sido deposto do trono pelo seu tio Abd al-Malik. Este era apoiado pelos otomanos, que lhe forneceram tropas e artilharia. A expedição que Dom Sebastião comandou era, portanto, uma jogada estratégica, mas a inferioridade, a impreparação e o comando deficiente do seu exército levaram ao desastre. O desaparecimento de Dom Sebastião, sem descendência, causou uma grave crise dinástica em Portugal. Após a morte do seu tio e sucessor, o cardeal Dom Henrique, a coroa foi disputada por vários candidatos, entre os quais o poderoso Filipe II de Castela e Aragão, que saiu vencedor e subiu ao trono como Filipe I de Portugal. Ocorreu, assim, uma mudança de dinastia e Portugal foi governado por reis espanhóis durante várias décadas. Quanto ao reino de Marrocos, e com a morte do sultão Abd al-Malik na batalha, subiu ao trono o seu filho Ahmad al-Mansur, que veio a ser o mais importante rei da dinastia dos Saádidas. Os Dias da História.
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5: Muito bom dia, hora de olharmos os títulos dos jornais nas bancas esta terça-feira, dia 4 de agosto. Começamos pela capa do Correio da Manhã, filha de atriz asfixiada com película aderente. Por causa da inflação, rendas de casa vão subir 2,5% em 2027. Crenças populares sobre sexo durante o eclipse, exames, 70% dos alunos melhoraram nota depois da revisão. No Público, peritos propõem taxa semanal a quem recusar vaga em cuidados continuados. Consumo, depois dos recordes, o motor do turismo começa a abrandar. Superior, ministro resiste à pressão na Assembleia da República e recusa novos adiamentos. Migrações, como a crise em Ceuta, atiçou a extrema-direita e dividiu a União Europeia. No Jornal de Notícias, piratas informáticos entram com facilidade nos sites das câmaras. Inflação, rendas das casas podem aumentar 2,5% já no próximo ano. Justiça, tentaram raptar menina em shopping, mas mãe deu o alarme. Exames digitais vistos à lupa por comissão independente. No Diário de notícias, renegociações de créditos estão a diminuir, apesar do risco de subida de juros. Na educação, sem virar costas a desafios, ministro garante 97% de exames corrigidos. Investigação, serviços secretos portugueses são uma autoridade na África Austral. Ciência, 3 a 4 cafés por dia ajudam a limpar o cérebro de gorduras. Na imprensa económica especializada, na capa do negócio, os calções entregues nas rendas não pagam IRS. SpaceX lançou um foguetão ao meu portfólio. Euforia torna-se desilusão. Sol hoje e chuva amanhã são o que mais penaliza o turismo. Alta velocidade, dois candidatos querem vender comboios à ACP. No Jornal Económico, falta de trabalhadores pode comprometer obras previstas. Tecver fornece Forças Armadas Britânicas, contrato vale 466 milhões. Dívida pública volta a subir, mas finanças reafirmam que ficará abaixo da de 2025. Carros eletrificados já valem 69% das vendas em Portugal. Na imprensa desportiva no Record, Sporting, Maxi Araújo renova até 2030, quero ficar muitos anos. No Benfica, Central complica-se, Jonathan Jesus mais longe e Marco procura alternativas. Futebol Clube do Porto, Neuan Pérez vai à luta, pronto para render Bednarek. No jogo, o Futebol Clube do Porto vão gostar muito de Imbeon, Rodrigo Mora perde espaço e Sade avalia possibilidades. Palhinha exige jogo de paciência, Águias apostam no desgaste do Bayern com o médio. Marco Silva fecha a porta à saída de Sheldrup. No Sporting, Maxi renovação, uruguaio premiado com grande aumento salarial, espero ficar muitos anos aqui, segurar Fresneda é a nova prioridade. Em Braga, para sempre no meu coração, Hornicek rende mais de 30 milhões e despede-se com gratidão. Na bola, Maxi Araújo renova com o Sporting até 2030, quero ficar muitos anos, uruguaio triplica ordenado e mantém cláusula nos 80 milhões. No Benfica, Palhinha continua prioritário, há alternativas, mas Marco Silva quer mesmo o português do Bayern. Tomás Araújo espreita a titularidade frente ao Hearts. No Futebol Clube do Porto, Francisco Moura com mercado nas Big Five. Lá por fora, Vozinha recebido em festa no Chile, João Mário emprestado à Fiorentina. Esta é a época que decide o nosso futuro. António Salvador, presidente do Sporting de Braga. Arbitragem, contestação alarga-se a árbitros da Liga 3.
6: 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Muito bom dia, agora faltam 20 minutos para as 10.
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6: E só já faltam 18 minutos para as 10 da manhã. Bom dia, é bom saber que está por aí.
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0: Muito bom dia com a Antena Livre, espero que esteja tudo bem consigo. Aproveito agora para lhe recordar as temperaturas máximas previstas para hoje e que vão rondar os 24 graus no Porto, 27 em Coimbra e Vila de Rei, 29 em Lisboa, Santarém, Constância, Mação, Sardual, Tomar, Torres Novas e Vila Nova da Barquinha, 30 graus em Abrantes e no Entroncamento e 31 em Faro. Tenha uma ótima terça-feira, bom dia, é bom saber que está aí com a Antena Livre.

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3: Muito bom dia. A busca, salvamento e socorro animal são integrados a partir de sábado na atividade de proteção civil municipal, segundo um diploma publicado esta segunda-feira. O diploma prevê também o planeamento de soluções de emergência, visando a busca, salvamento e prestação de socorro animal em situações de catástrofe ou acidente. O diploma altera a lei de bases da proteção civil para passar a definir a proteção civil como a atividade desenvolvida com a finalidade de prevenir riscos coletivos inerentes a situações de acidente grave ou catástrofe, de atenuar os seus efeitos e proteger e socorrer as pessoas, os animais e bens em perigo quando aquelas situações ocorram. A atividade de proteção civil municipal passa a incluir o planeamento de soluções de emergência, visando a busca, o salvamento, a prestação de socorro e de assistência, bem como a evacuação, alojamento e abastecimento dos animais presentes no município, incluindo a realização de simulacro. O diploma altera a composição da Comissão Nacional de Proteção Civil, órgão de coordenação que apoia o Governo nesta matéria, para incluir um representante de saúde e bem-estar animal, designado pela Direção-Geral de Alimentação e Veterinária, e a composição das Comissões Distritais de Proteção Civil, para incluir um representante de saúde e bem-estar animal, a designar pela DGAV. A composição das Comissões Municipais de Proteção Civil também é alterada, para passar a incluir um representante da Autoridade Sanitária Veterinária Conselhia e representantes de entidades legalmente constituídas no âmbito da busca, salvamento, prestação de socorro, assistência, evacuação, alojamento ou abastecimento de animais reconhecidos pelo município. O diploma, através de uma alteração ao Sistema Integrado de Operações de Proteção e Socorro, muda a configuração do Teatro de Operações, que até agora incluía Zona de Sinistro, Zona de Apoio e uma zona de concentração e reserva onde se localizam os pontos de trânsito. O Teatro de Operações passa agora a ter uma quarta zona de concentração de acolhimento de animais, onde se localizam temporariamente os meios e recursos disponíveis, e se mantém um sistema de apoio logístico à acomodação, salvamento e triagem de animais. A GNR está a reforçar até domingo a fiscalização da velocidade nas estradas com maior sinistralidade e incumprimento dos limites de velocidade, anunciou a Força de Segurança. A campanha Road Pool Velocidade vai incidir sobretudo em itinerários principais, IPs, itinerários complementares, os ICs e as autoestradas. Os militares poderão ainda marcar presença em pontos negros situados dentro de localidades na área de intervenção da GNR. Durante o ano passado, esta Força Policial controlou mais de 20 milhões e meio de veículos e registou mais de 94 mil excessos de velocidade, referiu em comunicado a GNR. A operação, que visa a promoção de segurança rodoviária e a salvaguarda de vidas humanas, decorre no âmbito da Rede Europeia de Polícias de Trânsito, a Roadpool. A Escola Superior de Saúde de Lisboa vai abrir em setembro de 2027 o primeiro curso de ensino superior em Portugal para técnicos de emergência pré-hospitalar, formação até aqui exclusivamente regulada pelo INEM. O novo curso técnico superior profissional na área da emergência pré-hospitalar é fruto de um protocolo assinado ontem entre a Escola Superior de Saúde de Lisboa, o Instituto Nacional de Emergência Médica e a Associação Portuguesa da Emergência Pré-Hospitalar. A Escola Superior de Saúde de Lisboa apontou a abertura do curso para o ano letivo 2027-28, lembrando que este calendário depende do processo formal de registro junto da Direção-Geral do Ensino Superior e da aprovação pelos órgãos próprios da escola. O novo curso terá a duração de 2 anos, distribuída por 4 semestres, integrando formação geral e científica, com forte componente de formação técnica prática e um estágio em contexto de trabalho, ou seja, não confere grau académico, mas dá acesso a licenciaturas, abrindo assim caminho a quem queira prosseguir estudos nesta área. Dirigentes do setor do socorro aplaudiram a criação do primeiro curso de ensino superior para técnicos de emergência pré-hospitalar, que colocará Portugal mais perto dos padrões internacionais, corrigindo problemas estruturais desta carreira, como destacou o presidente do Instituto Nacional de Emergência Médica, Luís Mendes Cabral.
0: Permitirá ao INEM, no fundo, vir contratar técnicos de emergência pré-hospitalar, já com a formação feita, salvaguardando todas estas questões que têm havido relativamente à admissão de elementos que ainda não têm a formação e que durante o período de um ano têm que fazer a sua formação dentro do INEM. No fundo, a complexidade que isso nos tem trazido, nomeadamente nas questões de quando uma pessoa falha um dos cursos, nós temos que fazer uma rescisão de contrato com esse elemento. Por isso, de forma paralela àquilo que acontece com os médicos, que acontece com os enfermeiros, é que nós possamos contratar profissionais já devidamente encartados, incluídos numa profissão.
3: Também o presidente da Associação Portuguesa de Emergência Pré-Hospitalar, Nelson Batista, destacou a importância deste curso para o futuro desta área em Portugal.
4: Há muitos anos temos vindo a reclamar por formação, uma formação diferente, mais qualidade, seguindo os standards internacionais. O INEM tem sido uma fonte bloqueio. Com esta direção e esta ministra, conseguiu-se chegar a consenso e vamos finalmente avançar. Quando criaram a carreira TEP, criaram, como se costuma dizer, a casa pelo telhado. Porque passou a ser a única profissão em que era, quer dizer, ninguém contratava pessoas e formava as pessoas e, portanto, fazia tudo. E não fazia sentido. Todas as profissões têm, contratam-se pessoas já formadas, não é? E isto foi um problema que criou a situação atual de carência de técnicos.
3: Será então um curso de formação superior de nível 5 do Quadro Nacional de Qualificações, que deverá ter a duração de 2 anos, 4 semestres, com formação geral e científica, técnica, prática e um estágio em contexto de trabalho, não conferindo grau académico, mas com acesso a licenciaturas. O jardim do Centro Cultural Gil Vicente em Sardoual e a esplanada do Espaço Cada Terra voltam a ser palco de sessões de cinema ao ar livre. Com o mote Cinema Sob as Estrelas, a iniciativa decorre nas quintas-feiras de agosto pelas 21h30 e tem entrada livre. Na tela serão exibidos 4 filmes. O primeiro será então já quinta-feira, dia 6, com a pequena Amélie. As noites de cinema ao ar livre são promovidas pelo município de Sardoual com o apoio dos Palhafitas, a secção de cinema da Palha de Abrantes e também da TAGOS, a Associação para o Desenvolvimento Integrado do Ribatejo Interior. O Sporting de Braga pode encontrar os israelitas do Beitar ou os austríacos do Austria de Viena no play-off de acesso à fase de liga da Liga Conferência, isto caso elimine os bielorrussos do Dinamo de Minsk na terceira pré-eliminatória. Caso se qualifique para o play-off, o clube minhoto vai jogar a primeira mão em casa a 20 de agosto, disputando o segundo jogo 7 dias depois como visitante. Por outro lado, se for eliminado pelos escoceses do Hearts na terceira pré-eliminatória da Liga Europa, o Benfica vai ser relegado para o play-off da Liga Conferência, no qual vai defrontar os estónios do Peit ou os austríacos do Rapid Viena, jogando o primeiro encontro em casa. Para já é tudo quanto a notícias. Regressamos com mais informação daqui a uma hora. Bom dia, boa terça-feira.
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5: 10 minutos depois das 10 da manhã, bom dia, seja muito bem-vindo. Agora estão 24 graus, uma informação gentilmente cedida pela Meteo Abrantes.
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2: Agora, 13 minutos depois das 10, bom dia.
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2: 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Depois das 10 estamos de volta à edição da manhã. Temos para ouvir Filosofalando com José Aljana, quando forem 10h45. Às 10h30 da manhã vamos saber o que dizem os principais títulos dos jornais de hoje. Para já, começamos esta hora, depois das 10, com a música como você gosta, claro, e recuperamos...

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1: Terça-feira, 4 de agosto, com previsões de períodos de céu muito nublado, diminuindo gradualmente de nubosidade no interior norte e centro e na região sul a partir do final da manhã. Possibilidade da ocorrência de períodos de chuva no litoral norte e centro até meio da tarde e vento fraco a moderado até 30 km hora. Hoje as temperaturas máximas vão rondar os 24 graus no Porto, 27 em Coimbra e Vila de Rei, 29 em Lisboa, Santarém, em Constância, Mação, Sardual, Tomar, Torres Novas e Vila Nova da Barquinha, 30 graus em Abrantes e no Entroncamento e 31 graus em Faro. Tenha uma ótima terça-feira com a Antena Livre. Muito bom dia.

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2: Agora estão 24 graus. Uma informação gentilmente cedida pela Meteo Brandes.
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0: Muito bom dia com a Antena Livre, espero que esteja tudo bem consigo. Aproveito agora para lhe recordar as temperaturas máximas previstas para hoje e que vão rondar os 24 graus no Porto, 27 em Coimbra e Vila de Rei, 29 em Lisboa, Santarém, Constância, Mação, Sardual, Tomar, Torres Novas e Vila Nova da Barquinha, 30 graus em Abrantes e no Entroncamento e 31 em Faro. Tenha uma ótima terça-feira, bom dia, é bom saber que está aí com a Antena Livre.
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2: Muito bom dia, hora de olharmos os títulos dos jornais nas bancas esta terça-feira, dia 4 de agosto. Começamos pela capa do Correio da Manhã, filha de atriz asfixiada com película aderente. Por causa da inflação, rendas de casa vão subir 2,5% em 2027. Crenças populares sobre sexo durante o eclipse, exames, 70% dos alunos melhoraram nota depois da revisão. No Público, peritos propõem taxa semanal a quem recusar vaga em cuidados continuados. Consumo, depois dos recordes, o motor do turismo começa a abrandar. Superior, ministro resiste à pressão na Assembleia da República e recusa novos adiamentos. Migrações, como a crise em Ceuta, atiçou a extrema-direita e dividiu a União Europeia. No Jornal de Notícias, piratas informáticos entram com facilidade nos sites das câmaras. Inflação, rendas das casas podem aumentar 2,5% já no próximo ano. Justiça, tentaram raptar menina em shopping, mas mãe deu o alarme. Exames digitais vistos à lupa por comissão independente. No Diário de Notícias, renegociações de créditos estão a diminuir, apesar do risco de subida de juros. Na educação, sem virar costas a desafios, ministro garante 97% de exames corrigidos. Investigação, serviços secretos portugueses são uma autoridade na África Austral. Ciência, 3 a 4 cafés por dia ajudam a limpar o cérebro de gorduras. Na imprensa económica especializada, na capa do negócio, os calções entregues nas rendas não pagam IRS. SpaceX lançou um foguetão ao meu portfólio. Euforia torna-se desilusão. Sol hoje e chuva amanhã são o que mais penaliza o turismo. Alta velocidade, dois candidatos querem vender comboios à ACP. No Jornal Económico, falta de trabalhadores pode comprometer obras previstas. Tecver fornece Forças Armadas Britânicas, contrato vale 466 milhões. Dívida pública volta a subir, mas finanças reafirmam que ficará abaixo da de 2025. Carros eletrificados já valem 69% das vendas em Portugal. Na imprensa desportiva, no Record, Sporting, Maxi Araújo renova até 2030, quero ficar muitos anos. No Benfica, Central complica-se, Jonathan Jesus mais longe e Marco procura alternativas. Futebol Clube do Porto, Neuan Pérez vai à luta, pronto para render Bednarek. No jogo, Futebol Clube do Porto, vão gostar muito de Imbeon, Rodrigo Mora perde espaço e Sad avalia possibilidades. Palhinha exige jogo de paciência, Águias apostam no desgaste do Bayern com o médio. Marco Silva fecha a porta à saída de Sheldrup. No Sporting, Maxi renovação, uruguaio premiado com grande aumento salarial, espero ficar muitos anos aqui. Segurar Fresneda é a nova prioridade. Em Braga, para sempre no meu coração, Hornicek rende mais de 30 milhões e despede-se com gratidão. Na bola, Maxi Araújo renova com o Sporting até 2030, quero ficar muitos anos, uruguaio triplica ordenado e mantém cláusula nos 80 milhões. No Benfica, Palhinha continua prioritário, há alternativas, mas Marco Silva quer mesmo o português do Bayern. Tomás Araújo espreita titularidade frente ao Hearts. No Futebol Clube do Porto, Francisco Moura com mercado nas Big Five. Lá por fora, Vozinha recebido em festa no Chile, João Mário emprestado à Fiorentina. Esta é a época que decide o nosso futuro. António Salvador, presidente do Sporting de Braga. Arbitragem, contestação alarga-se a árbitros da Liga 3.
0: E agora estamos a 29 minutos das 11 da manhã, continuação de uma excelente semana, sempre com a sua rádio por perto.
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3: Estamos a caminho da hora certa e no cruzar de hora, como é habitual, vamos atualizar toda a informação importante do dia de hoje. Agora faltam 12 minutos para as 11.
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5: Já não podemos falar? Mal começamos a falar de algum assunto, a conversa deixa de ser sobre esse assunto para se tornar sobre as pessoas. E pouco a pouco passa a ser de agressão às pessoas que poderiam estar a conversar. Basta ouvir à nossa volta para nos darmos conta de que é muito fácil que uma conversa entre pessoas amigas, até familiares, degenere em agressões verbais. E não se trata de exagero. Uma agressão não é apenas a soco e pontapé, também é uma forma de menosprezar o outro, julgá-lo negativamente, desvalorizá-lo. Uma conversa é uma troca de pontos de vista e pode ser valorizadora para cada um dos intervenientes. Como o lume, quanto mais se dá, mais há. Também assim é com as opiniões ou os pontos de vista. Quando duas pessoas se encontram sobre um assunto, cada uma leva o seu ponto de vista. Mas se conversam de modo inteligente, isto é, aberto ao ponto de vista do outro, no final da conversa, cada uma sai, pelo menos, a conhecer também o ponto de vista do outro. Então, por que razão as conversas depressa degeneram em agressões ao outro? Haverá muitas razões, mas a principal é o medo. Medo de não ter razão, de que o outro nos ganhe, de ter de mudar de opinião. Ou será a ideia simples de que eu tenho a razão toda e quem não está comigo está contra mim e errado? Talvez. Talvez também. Mas o mais importante é a facilidade com que pessoas que gostam uma da outra, que são amigas, desatam a agredir-se verbalmente. As nossas relações de proximidade são muitas vezes um campo minado em que cada um recebe feridas sucessivas numa guerra que, afinal, nenhum quer. O inferno são os outros, dizia Sartre. Daniel Goleman diz que é falta de inteligência emocional. O que é curioso, por me considerar mais inteligente que o outro, afinal acabo por me revelar estúpido, de um ponto de vista emocional. A cultura ocidental preparou-nos para a importância da inteligência racional, lógico-racional e linguística, mas pouco ou nada para a inteligência emocional. Por isso, não admira a facilidade com que nesse domínio metemos a pata na posse. Ou seja, não admira a facilidade com que, em vez de nos tratarmos bem, tantas vezes nos tornamos, afinal, inimigos sem querermos. Não há nada melhor que apurarmos o ouvido e observarmos como nos tratamos uns aos outros.
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7: 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Bom dia, estamos a caminho das 11. Lembro agora as temperaturas máximas previstas para esta terça-feira, que vão rondar os 24 graus no Porto, 27 em Coimbra e Vila de Rei, 29 em Lisboa, Santarém, Constância, Mação, Sardual, Tomar, Torres Novas e Vila Nova da Barquinha, 30 graus em Abrantes e no Entroncamento e 31 graus em Faro. Em português, agora a música é dos Metro.

0: E assim vai acontecendo esta manhã de terça-feira na sua rádio. Só já estamos a 4 minutos das 11, a altura em que no cruzar de hora vamos atualizar todas as notícias e depois há muita música para recordar pelas mãos da Helena Gomes até ao meio-dia em mais uma edição de Na Era do Vinil. Eu estou de volta amanhã a partir das 8 e conto consigo.
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1: Muito bom dia. Agora há notícias para ouvir na sua rádio.
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3: Muito bom dia. A Procuradoria Europeia está a investigar as adjudicações de obras de Luís Neves, enquanto ainda era Diretor Nacional da Polícia Judiciária. O atual Ministro da Administração Interna, recorde-se, tem estado nas últimas semanas no centro de uma polémica sobre as ligações com o Castro Barcelos, tendo feito um esclarecimento público. Explica a CNN Portugal que um dos 7 procuradores europeus delegados da equipa portuguesa está a trabalhar no processo de verificação, que é uma averiguação preventiva que estará centrada nos contratos da PJ com o Castro Barcelos. A Procuradoria Europeia também já contactou a Direção Nacional da Polícia Judiciária para que fossem fornecidos os documentos sobre os vários contratos de obras adjudicadas no período em que Luís Neves desempenhou o cargo de Diretor Nacional da PJ. A CNN Portugal refere que até ao momento foram feitas apenas diligências de recolha de dados, sem acesso a medidas intrusivas como quebras de sigilo bancário ou de escutas telefónicas, que só poderão avançar caso seja formalmente iniciado o inquérito-crime. O mesmo meio aponta ainda que estas diligências estão a ser feitas no máximo sigilo e que a averiguação preventiva terá avançado sem ser comunicada ao Procurador-Geral da República, Amadeu Guerra.

0: O Ministério da Educação decidiu manter o calendário letivo de todo o ensino básico, mas garante que os professores do terceiro ciclo ficarão dispensados de classificar os exames nacionais realizados durante a época especial. As alterações ao calendário do ensino secundário foram confirmadas na quinta-feira pelo Ministro da Educação, mas na altura Fernando Alexandre disse que ainda estaria a estudar uma eventual alteração do início do ano letivo 2026-27 para os alunos do terceiro ciclo. Numa carta enviada ontem aos diretores escolares, a tutela confirma que as aulas de todos os níveis do ensino básico vão arrancar como previsto entre os dias 11 e 15 de setembro. No entanto, esclarece que os professores com turmas do terceiro ciclo, habilitados também para lecionar o ensino secundário, ficarão dispensados de classificar os exames nacionais dos 11º e 12º anos, realizados durante a época especial no início de setembro. Desta forma, estes professores poderão dedicar-se integralmente ao início do ano letivo nas respectivas escolas, lê-se na carta assinada por Fernando Alexandre, divulgada ontem durante a audição pela Comissão Permanente da Assembleia da República. O presidente do Conselho de Administração da Companhia das Lesírias alertou para a queda do preço da cortiça, cerca de 30% nos últimos 2 anos, o que ameaça a sustentabilidade económica do setor. Eduardo Oliveira e Sousa afirmou que a campanha de extração de cortiça deste ano decorreu de forma regular, com uma produção ligeiramente superior ao esperado, totalizando 780 toneladas.
1: A campanha da cortiça decorreu de forma perfeitamente regular, bem até, poderia dizer, ou seja, a extração iniciou-se em meados do mês de junho, terminou na sexta-feira passada. Temos como se costuma dizer, uns rabiscos para fazer agora entre hoje e amanhã, mas é uma situação de arrumar a casa, sem grandes incidentes. Não tivemos qualquer acidente entre as pessoas que trabalham, não houve acidentes na floresta, portanto não houve incêndios, não houve nada. A cortiça saiu bem, as árvores deram bem a cortiça, e por isso a obtenção do produto foi bastante bem conseguido. A quantidade de cortiça que a Companhia das Lesírias extraiu este ano foi até um pouco superior ao que estávamos à espera.
0: Apesar dos resultados produtivos positivos, Eduardo Oliveira e Sousa manifestou preocupação com a evolução do mercado, referindo que o preço pago à produção registou uma quebra acumulada superior a 30% nos últimos 2 anos.
1: O que é que não corre bem? O que não corre bem é a questão económica. Os preços estão muito em baixo, o valor da cortiça está quase, que diria, ridículo, miserável. E isso é um problema que tem que ser equacionado numa perspectiva mais ampla, diferente e que, também na minha opinião, deve inclusivamente ser objeto de ponderação técnico-política envolvendo o Ministério da Agricultura, nomeadamente a Secretaria de Estado das Florestas, para perceber o que é que está a acontecer ao setor da cortiça em Portugal.
0: Eduardo Oliveira e Sousa sublinhou ainda a importância ambiental do montado de sobro, considerando que o seu valor vai muito além da produção de cortiça. A Câmara de Gavião vai receber cerca de 325 mil euros do programa Crescer com o Turismo, que vão ser aplicados na recuperação de equipamentos na praia fluvial do Alamal, danificados pelo mau tempo em fevereiro. No âmbito deste programa, o Turismo de Portugal está a apoiar um total de 33 projetos turísticos localizados nas regiões do Norte, Centro, Alentejo e Ribatejo, com um valor global de investimento de 3,3 milhões de euros. António Severino, o presidente da Câmara de Gavião, explicou que a verba para o seu município surge no âmbito do projeto Alamal, a pérola do Alto Alentejo. O projeto contempla a recuperação de infraestruturas que ficaram danificadas na sequência das intempéries de fevereiro. De acordo com o autarca, o município já fez um investimento à volta de 225 mil euros na recuperação de equipamentos naquela praia fluvial. O investimento ronda os 400 mil euros. O apoio é de 320 25 mil euros. Ainda falta recuperar alguns equipamentos, como a pousada, algumas infraestruturas, o cais, entre outros, que ainda não conseguiram reabilitar, disse o autarca. António Severino indicou que nesta altura também já foi reposta a areia na praia e que estão recuperados os espaços do snack bar através de uma estrutura modular, cuja abertura está agendada para esta terça-feira, com uma nova concessão e vários equipamentos já instalados. No âmbito do programa Crescer com o Turismo, envolvendo o Turismo de Portugal e a Câmara de Gavião, vai ser assinado amanhã, quarta-feira, numa cerimónia agendada para as 17 horas na Praia Fluvial do Alamal. Os árbitros de futebol da categoria C3, que arbitram jogos da Liga 3, que arranca sexta-feira, fizeram atrasar o arranque do curso de reciclagem em Tomar devido a reivindicações financeiras, confirmou fonte ligada ao processo. Este boicote ocorre poucos dias depois dos árbitros das competições profissionais, C1 e C2, terem suspendido estas ações de formação, também na cidade de Nabantina. Então, por causa de declarações do atual presidente da Federação Portuguesa de Futebol, Pedro Proença, sobre os elementos do setor. Os 22 juízes da categoria C3 deveriam ter iniciado o curso que antecede o arranque das competições em Tomar, na segunda-feira às 15 horas, tendo, segundo a mesma fonte ligada ao processo, apresentado reivindicações financeiras numa negociação entre a Associação Portuguesa de Árbitros de Futebol e o Conselho de Arbitragem da Federação. Na passada sexta-feira, Proença reuniu-se com os árbitros das competições profissionais em Tomar, tendo no encontro lamentado o sucedido e apresentado explicações para as suas críticas à arbitragem portuguesa em áudios que remontavam a 2024. As ações de reciclagem e avaliação da arbitragem são um encontro de formação obrigatória promovido pelo Conselho de Arbitragem da Federação Portuguesa de Futebol para testar e atualizar as capacidades físicas, teóricas e técnicas dos agentes do setor. E as notícias regressam daqui a uma hora. Continuo desse lado. Tenha um bom dia.
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3: 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Bom dia, são 11:07. 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
18: A temperatura está boa, estão 25 graus.
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18: Muito bom dia. Com a Antena Livre passam agora 13 minutos das 11.
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18: Nesta terça-feira está no ar mais um Na Era do Vinil. Muito bom dia, espero que esteja a gostar das músicas da Antena Livre. Agora e depois do Paulo Delgado e das notícias das 11, sou eu, Helena Gomes, quem lhe traz as melhores canções de todos os tempos. Vamos a isso?

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0: até ao meio-dia, viaje connosco. E por falar em viagem, obrigada pela boleia que dá à Antena Livre.
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6: 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Muito bom dia. Está no ar mais uma edição de Na Era do Vinil. Grandes recordações. De segunda a sexta-feira, entre as 11 e o meio-dia. Eu sou Helena Gomes e espero que goste da seleção musical de hoje.

0: E assim acontece de segunda a sexta-feira na sua rádio. Só grandes canções, entre as 11 e o meio-dia.
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0: Obrigada pela companhia que nos fez. Já a seguir, toda a informação é importante. Especialmente a si, eu desejo-lhe um fantástico dia.
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Vamos às notícias na Antena Livre. Boa tarde, boa terça-feira.

0: Muito boa tarde. Estão já na rua várias empreitadas que dizem respeito à recuperação dos danos provocados pelas intempéries do início do ano em Abrantes. Praia fluvial do Alamal, no concelho de Gavião, com cerca de 325 mil euros do programa Crescer com o Turismo. Taça de Portugal arranca com 94 equipas e já são conhecidos os jogos da primeira eliminatória. Estes são temas em destaque na edição, que começa agora.
1: Informação com a jornalista Patrícia Seixas.
0: A Procuradoria Europeia está a investigar as adjudicações de obras de Luís Neves, enquanto ainda era diretor nacional da Polícia Judiciária. O atual ministro da Administração Interna, recorde-se, tem estado nas últimas semanas no centro de uma polémica sobre as ligações com o Castro Barcelos, tendo feito mesmo um esclarecimento público. Explicou a CNN Portugal que um dos 7 procuradores europeus delegados da equipa portuguesa está a trabalhar num processo de verificação, que é uma averiguação preventiva que estará a entrada nos contratos da PJ com a Castro Barcelos. A Procuradoria Europeia também já contactou a Direção Nacional da Polícia Judiciária para que fossem fornecidos os documentos sobre os vários contratos de obras adjudicadas no período em que Luís Neves desempenhou o cargo de Diretor Nacional da PJ. A CNN Portugal refere que até ao momento foram feitas apenas diligências de recolha de dados, sem acesso a medidas intrusivas como quebras de sigilo bancário ou disputas telefónicas, que só poderão avançar caso seja formalmente iniciado um inquérito de crime. O mesmo meio aponta ainda que estas diligências estão a ser feitas no máximo sigilo e que a averiguação preventiva terá avançado sem ser comunicada ao Procurador-Geral da República, Amadeu Guerra. O Ministério da Educação decidiu manter o calendário letivo de todo o ensino básico, mas garante que os professores do terceiro ciclo ficarão dispensados de classificar os exames nacionais realizados durante a época especial. As alterações ao calendário do ensino secundário foram confirmadas na quinta-feira pelo Ministro da Educação, mas na altura, Fernando Alexandre disse que ainda estaria a estudar uma eventual alteração do início do ano letivo 2026-27 para os alunos do terceiro ciclo. Numa carta enviada agora aos diretores escolares, a tutela confirma que as aulas de todos os níveis do ensino básico vão avançar como previsto entre os dias 11 e 15 de setembro. No entanto, esclarece que os professores com turmas do terceiro ciclo, habilitados também para lecionar o ensino secundário, ficarão dispensados de classificar os exames nacionais dos 11º e 12º anos, realizados durante a época especial no início de setembro. Desta forma, estes professores poderão dedicar-se integralmente ao início do ano letivo nas respectivas escolas, lê-se na carta assinada por Fernando Alexandre, divulgada ontem durante a audição pela Comissão Permanente da Assembleia da República. A Escola Superior de Saúde de Lisboa vai abrir em setembro do próximo ano o primeiro curso de ensino superior em Portugal para técnicos de emergência pré-hospitalar, formação até aqui exclusivamente regulada pelo INEM. O novo curso técnico superior profissional na área de emergência pré-hospitalar é fruto de um protocolo assinado ontem entre a Escola Superior de Saúde de Lisboa, o Instituto Nacional de Emergência Médica e a Associação Portuguesa de Emergência Pré-Hospitalar. A Escola Superior de Saúde de Lisboa apontou a abertura do curso para o ano letivo 2027-28, lembrando que este calendário depende do processo formal de registro junto da Direção-Geral do Ensino Superior e da aprovação pelos órgãos próprios da escola. O novo curso terá a duração de 2 anos, distribuída por 4 semestres, integrando formação geral e científica, com forte componente de formação técnica prática e um estágio em contexto de trabalho, ou seja, não confere grau académico, mas dá acesso a licenciaturas, abrindo caminho a quem queira prosseguir estudos nesta área. E dirigentes do setor do socorro aplaudiram a criação do primeiro curso de ensino superior para técnicos de emergência pré-hospitalar, que colocará Portugal mais perto dos padrões internacionais, corrigindo problemas estruturais desta carreira, como destacou o presidente do Instituto Nacional de Emergência Médica, Luís Mendes Cabral.
2: Este diploma vem resolver 2 problemas estruturais que estavam, no fundo, identificados na carreira TEP. Primeiro, aquilo que é a formação. Segundo, aquilo que é também, no fundo, a capacidade de termos um regulamento profissional e uma comparação profissional dos TEPs a nível europeu. Pronto, este acordo vai permitir que o ensino TEP, no fundo, daquilo que é a profissão e a carreira TEP, sejam feitos em instituições de ensino superior, obviamente no nível 5, aquilo que é, no fundo, o enquadramento possível no quadro europeu e nacional de qualificações profissionais, ou seja, estamos aqui a falar de um ensino ainda pré-licenciatura, mas que tem, no fundo, paralelo já em outros países europeus e é o nível que permite, no fundo, nós avançarmos com esse curso de especialização. Permitirá ao INEM, no fundo, vir contratar técnicos de emergência pré-hospitalar, já com a formação feita, salvaguardando todas estas questões que têm havido relativamente à admissão de elementos que ainda não têm a formação e que durante o período de um ano têm que fazer a sua formação dentro do INEM. No fundo, a complexidade que isso nos tem trazido, nomeadamente nas questões de quando uma pessoa falha um dos cursos, nós temos que fazer uma rescisão de contrato com esse elemento. Por isso, de forma paralela àquilo que acontece com os médicos, que acontece com os enfermeiros, é que nós possamos contratar profissionais já devidamente encartados, incluídos numa profissão. Se havia dúvidas, se dúvidas houve até agora, relativamente à intenção deste Conselho Diretivo naquilo que é a continuidade e a afirmação da profissão de técnicos de emergência pré-hospitalar, penso que ficam todas dissipadas, no sentido em que nós estamos efetivamente a trabalhar, como disse bem, a dar passos que não foram dados nos últimos anos, a dar passos mais concretos daqueles que foram dados nos últimos anos, no sentido de reconhecimento desta profissão, que para nós é importante dentro do sistema de emergência médica português, tal como é importante nos diferentes sistemas de emergência médica a nível europeu. Penso que foi claramente, e isso foi um passo importante na carreira TEP, acho que isto é um marco importante, no fundo, na profissão TEP.
0: Também o presidente da Associação Portuguesa de Emergência Pré-Hospitalar, Nelson Batista, destacou a importância deste curso para o futuro desta área em Portugal.
3: Respeitável, nós tivemos 20 e tal anos de estagnação na formação dos técnicos de emergência, não é? Portanto, isto é desbloquear e criar algo que é pôr-nos no mesmo patamar dos outros países da Europa.
4: Este pode ser já o primeiro passo daquilo que já é uma reivindicação de há muitos anos, não é?
3: Há muitos anos temos vindo a reclamar por formação, por uma formação diferente, mais qualidade, seguindo os standards internacionais. O INEM tem sido uma fonte de bloqueio. Com esta direção e esta ministra conseguiu-se chegar a consenso e vamos finalmente avançar. Quando criaram a carreira TEP, criaram, como se costuma dizer, a casa pelo telhado. Porque passou a ser a única profissão em que era, quer dizer, INEM contratava pessoas e formava as pessoas e, portanto, fazia tudo. E não fazia sentido, todas as profissões têm, contratam-se pessoas já formadas, não é? E isto foi um problema que criou a situação atual de carência de técnicos. Difícil ter capacidade no Instituto de ter capacidade de fazer, de formar as pessoas que são necessárias. Não é? E não podemos ter uma carreira, ou neste caso é uma carreira, fechada unicamente na situação de emergência médica. O nosso objetivo é que os politécnicos deste país abracem este projeto. Portanto, a Escola Superior de Saúde de Lisboa vai dar o pontapé de partida. Nós já temos contactos de outros sítios com o interesse de avançar com o CETESP. Portanto, a ideia não é ter um CETESP em Lisboa. É bom que se entenda. A ideia é que os politécnicos que tenham escolas de saúde possam e devam implementar o curso para que possamos dar uma resposta nacional, não é? Não faria sentido termos o curso fechado só em Lisboa, não é?
0: Será então um curso de formação superior de nível 5 do quadro nacional de qualificações que deverá ter a duração de 2 anos, 4 semestres, com formação geral e científica, técnica, prática e um estágio em contexto de trabalho, não conferindo grau académico, mas com acesso a licenciaturas. A busca, salvamento e socorro animal são integrados a partir de sábado na atividade de proteção civil municipal, segundo um diploma publicado na segunda-feira. O diploma prevê também o planeamento de soluções de emergência visando a busca, salvamento e prestação de socorro animal em situações de catástrofe ou acidente. O diploma altera a lei de bases da proteção civil para passar a definir a proteção civil como a atividade desenvolvida com a finalidade de prevenir riscos coletivos inerentes a situações de acidente grave ou catástrofe, de atenuar os seus efeitos e proteger e socorrer as pessoas, os animais e os bens em perigo quando aquelas situações ocorram. A atividade de proteção civil municipal passa a incluir o planeamento de soluções de emergência, visando a busca, o salvamento, a prestação de socorro e de assistência, bem como a evacuação, alojamento e abastecimento dos animais presentes no município, incluindo a realização de simulacro. O diploma altera a composição da Comissão Nacional de Proteção Civil, órgão de coordenação que apoia o Governo nesta matéria, para incluir um representante de saúde e bem-estar animal, designado pela Direção-Geral de Alimentação e Veterinária, e a composição das Comissões Distritais de Proteção Civil, para incluir um representante de saúde e bem-estar animal, a designar pela DGAV. A composição das Comissões Municipais de Proteção Civil também é alterada para passar a incluir um representante da Autoridade Sanitária, Veterinária, Conselhia, e representantes de entidades legalmente constituídas no âmbito da busca, salvamento, prestação de socorro, assistência, evacuação, alojamento ou abastecimento de animais reconhecidos pelo município. O diploma, através de uma alteração ao Sistema Integrado de Operações de Proteção e Socorro, muda a configuração do Teatro de Operações, que até agora incluía a zona de sinistro, zona de apoio e uma zona de concentração e reserva, onde se localizam os pontos de trânsito. O Teatro de Operações passa agora a ter uma quarta zona de concentração de acolhimento de animais, onde se localizam temporariamente os meios e recursos disponíveis e se mantém um sistema de apoio logístico à acomodação, salvamento e triagem de animais. A GNR está a reforçar até domingo a fiscalização da velocidade nas estradas com maior sinistralidade e incumprimento dos limites de velocidade, anunciou a Força de Segurança. A campanha Roadpol Velocidade vai incidir sobretudo em IPs, itinerários principais, itinerários complementares, os ICs e autoestradas. Os militares poderão ainda marcar presença em pontos negros situado dentro de localidades na área de intervenção da GNR. Durante o ano passado, esta Força Policial controlou mais de 20 milhões e meio de veículos e registou mais de 94 mil excessos de velocidade, referiu em comunicado a GNR. A operação, que visa a promoção de segurança rodoviária e a salvaguarda de vidas humanas, decorre no âmbito da Rede Europeia de Polícias de Trânsito. O presidente do Conselho de Administração da Companhia das Lesírias alertou para a queda do preço da cortiça de cerca de 30% nos últimos dois anos, o que ameaça a sustentabilidade económica do setor. Eduardo Oliveira e Sousa afirmou que a campanha de extração de cortiça deste ano decorreu de forma regular, com uma produção ligeiramente superior ao esperado, totalizando 780 toneladas.
5: A campanha da cortiça decorreu de forma perfeitamente regular. Bem, até poderia dizer, ou seja, a extração iniciou-se em meados do mês de junho, terminou na sexta-feira passada. Temos como se costuma dizer, uns rabiscos para fazer agora entre hoje e amanhã, mas é uma situação de arrumar a casa, sem grandes incidentes. Não tivemos qualquer acidente entre as pessoas que trabalham, não houve acidentes na floresta, portanto não houve incêndios, não houve nada. A cortiça saiu bem, as árvores deram bem

0: caídas, cortiça de árvores que, entretanto, entraram em estado de saúde menos bom, fruto de alguns anos de seca durante o último decénio, e por isso o resultado foi bastante razoável.
1: Apesar dos resultados produtivos positivos, Eduardo Oliveira e Sousa manifestou preocupação com a evolução do mercado, referindo que o preço pago à produção registou uma quebra acumulada superior a 30% nos últimos dois anos.
0: O que é que não corre bem? O que não corre bem é a questão económica. Os preços estão muito em baixo, o valor da cortiça está quase que diria ridículo, miserável. E isso é um problema que tem que ser equacionado numa perspectiva mais ampla, diferente e que, também na minha opinião, deve inclusivamente ser objeto de ponderação técnico-política envolvendo o Ministério da Agricultura, nomeadamente a Secretaria de Estado das Florestas, para perceber o que é que está a acontecer ao setor da cortiça em Portugal. Na minha opinião, há dois ou três fatores que estão na origem deste problema. Tem a ver com o consumo da rolha natural. A rolha natural é o produto de excelência da cortiça, portanto é aquele que é mais valorizado. E a rolha natural, por ser exatamente uma rolha com características muito próximas, está a diminuir a sua apetência por parte dos engarrafadores de vinho, porque o consumo de vinho está a baixar. Portanto, o vinho está a atravessar uma crise em termos internacionais, em termos nacionais também, e isso faz diminuir o volume de vendas de rolha natural. Há um segundo fator, que é o seguinte: fruto da evolução da técnica e da tecnologia, hoje em dia é possível fabricar rolhas de elevada qualidade com cortiça de menor qualidade, o que significa que parece um paradoxo, quer dizer, nós estamos a sofrer as consequências de uma evolução positiva da técnica, de uma evolução positiva do conhecimento, e isto é um problema complicado, porque vai obrigar, na minha ótica, à tomada de medidas que protejam o montado na sua origem, para que esse efeito, que é positivo para a indústria, que é positivo para quem compra rolhas, não se transforme em sentido contrário numa consequência negativa para quem produz a cortiça. Esses dois fatores, conjugados com um terceiro fator, que é o facto de haver cada vez menos condições de concorrência ao nível dos industriais que compram a cortiça no terreno, devido à concentração do grupo empresarial que domina a cortiça em Portugal, isso faz com que os produtores fiquem com menos capacidade de escolha, porque há menor concorrência daqueles que vêm procurar a cortiça ao terreno. E, portanto, a conjugação destes três fatores está a fazer baixar demasiadamente para baixo, está a puxar demasiadamente para baixo o preço da cortiça na sua origem.
1: Eduardo Oliveira e Sousa sublinhou ainda a importância ambiental do montado de sobro, considerando que o seu valor vai muito além da produção de cortiça. Na reunião do Executivo de Abrantes desta terça-feira, o vereador João Gomes deu conta do ponto de situação da reparação dos danos provocados pelas intempéries do início do ano. Na rua estão já várias empreitadas que dizem respeito à recuperação de vias.
2: Eu queria só deixar aqui dois ou três pontos de situação em relação aos danos da tempestade que nos assolaram o nosso território. E só aqui informar que nós já colocámos na rua a intervenção da reparação da estrada do Sobral Basto, que é uma intervenção importantíssima para repor a normalidade dentro daquela localidade e para aquelas pessoas que utilizam aquela estrada. Também já foi lançada a reparação das chinteiras entre a Atalaia, também a estrada do Carrapatoso, Machial do Além, entre o Machial e o Machial do Além também já foi lançada e já está na rua. A Moreira Martinchel, que também é uma intervenção que era também importantíssima, porque houve ali um abatimento significativo, também já está na rua e também já foi lançada, e contamos já estas intervenções que no início de setembro elas possam já estar no terreno, que era importantíssimo, sobretudo aqui algumas intervenções que eram importantes antes das primeiras chuvas, porque vão complicar significativamente.

0: depois os trabalhos, também dar informação que, se tudo correr bem, nos próximos dias ou na próxima semana, iremos voltar a abrir o trânsito na ligação Martinchel-Constância de forma alternada com sinalização. Também esclarecer que não fizemos antes, por todos os taludes daquelas barreiras estavam altamente instáveis, por depois há um período de secagem dos terrenos onde as matérias se vão soltando, e nós estamos agora neste momento com as nossas maquinarias a limpar todo o troço da estrada até Constância, porque houve, como eu disse, grandes partes das barreiras que continuaram a cair ao longo destes tempos, e nós achamos que agora estão reunidas as condições para voltar a abrir o trânsito e segurança, que será por trânsito alternado, com semáforos, para regular aquela situação. Também estamos a fechar o orçamento, já temos, para depois poder lançar essa intervenção, já temos o preço para a recuperação da estrada, mas falta-nos o valor ainda, temos que lançar depois aquilo numa empreitada única da consolidação, como eu disse, dos taludes daquelas zonas envolventes. E também, além destas intervenções, queria aqui deixar que já fizemos muitas outras coisas, que foi recuperar os quiosques, tanto do Alcopolis Sul, como também a zona de Alvega, que também já está.
1: Estação de
0: Canoas de Alvega, que também já foi recuperado todo o espaço. A nível do a Fundo dos Touros, também já estamos a fazer a intervenção da reparação do passadiço.
1: Praia Fluvial da Aldeia de Mar.
0: Praia Fluvial da Aldeia de Fontes, e todas as outras estradas e todas as questões todas. Sabemos que há um trabalho ainda que não está totalmente concluído, mas continuamos a fazer o nosso trabalho dia a dia para conseguir chegar e dar resposta aos nossos cidadãos.
2: Após esta explicação, o vereador do PSD, João Morgado, questionou se já havia financiamento para todos estes investimentos.
3: Na intervenção do Sr. Vereador João Gomes, que saudamos também pela rapidez com que estão a ser lançados os procedimentos, e não me esqueço da aposta que o Sr. Presidente fez, que isto iria acontecer primeiro que a intervenção do Espinhaço de Cão. Esperemos que o Sr. ganhe essa aposta, para bem de Abrantes, acima de tudo, para mal, no outro ponto, para mal, porque aquilo também, o condicionamento que ali sentimos no Espinhaço de Cão, continua a dificultar a vida das pessoas. Já temos, eu queria perceber duas coisas, Sr. Vereador. Vereador João Gomes, ao Sr. Presidente, se já temos financiamento para estas empreitadas que estão a ser lançadas, porque o Sr. Presidente já aludiu e fez algumas intervenções já sobre isso, dos milhões de prejuízos e que não tínhamos apoios para eles, o que é que já temos para isso denunciado, e depois perceber também quais é que serão os custos especificamente dessas obras de empreitadas das estradas, quanto é que isso significará ao erário público aqui no Conselho de Abrantes.
2: Na resposta, o Presidente da Câmara, Manuel Jorge Vala Matos, disse que o município apenas recebeu cerca de 1 milhão de euros de apoios do Estado e que vão ser necessários mais apoios.
4: Bom, relativamente à questão da estrada de Constância, Martinchel, o vereador tinha feito essa abordagem, que rapidamente vamos colocar a estrada de forma alternativa. Importa dizer que há um conjunto de intervenções de responsabilidade municipal que vão ter, digamos, necessidade de tempo, de maturidade, de projetos, de lançamento de empreitadas, porque, obviamente, alguns seguramente irão ultrapassar valores que obriga procedimentos diferentes. Falo, essa estrada de Martinchel-Constância, nós estamos a falar daquilo que é expectável neste momento, de uma intervenção em toda aquela escarpa, não é? Estamos a falar de uma intervenção extremamente robusta e complexa, quer do ponto de vista de projeto, quer do ponto de vista financeiro. Bom, aproveitar para lhe dizer o quê? Dizer, e aproveitar também para responder ao Sr. Vereador João Morgado e à Vereadora Ana Oliveira também, vou-vos dizer o quê? Nós, até este momento, recebemos cerca de 1 milhão de euros, cerca de 700 mil euros no âmbito de um adiantamento do Governo para fazer face às diferentes fragilidades que a Depressão Kristin e as cheias deixaram, e cerca de 300 mil euros, 200 e qualquer coisa mil euros, para duas intervenções concretas na Ribeira de Redemoinhos e numa represa de água que temos na Escola Profissional de Desenvolvimento Rural em Moriscas. Eu não sei se têm essa percepção, esse conhecimento. A escola é municipal, ela está entregue à gestão, obviamente, e bem, das diferentes direções que têm ali passado e que têm feito um trabalho extraordinário de projeção da nossa escola. E é isso. Nós, como sabem, nós temos mais de 16 milhões de euros sinalizados e, obviamente, que estes 700 mil euros que temos nem chega para esta fase de todas aquelas intervenções que o vereador João Gomes agora falou. Nós estamos a falar de mais de 1 milhão, seguramente 1 milhão de euros no açude de recuperação, estamos a falar do pontão de Casais de Revelhos, mais de 1 milhão de euros. Nós temos, estamos a falar das praias fluviais, estamos a falar só o quiosque hoje no Recife e vai inaugurar hoje ou amanhã, estamos a falar de centenas de milhares de euros e obviamente só, por exemplo, no Aquapolis Sul, voltarmos a ter a iluminação pública toda a funcionar e o parque infantil, o passadiço já está recuperado, portanto estamos a falar muitos milhares de euros, aquilo que é seguramente, estamos a falar de linhas, e aproveito para falar das linhas de água. Nós temos sinalizadas 6, 7 linhas de água que nos preocupam imenso, o Ritorto, a Ribeira de Coalhos, no Pego, Centeiras, a Moreira, estamos a falar de muitas linhas de água que ficaram completamente destruídas, que precisamos recuperar antes do próximo inverno. Estamos a falar de muitos milhares de euros, portanto, só a título de exemplo. O dinheiro que recebemos até este momento, já vos disse qual foi, e queremos, obviamente, também nesta concertação com o Sr. Ministro do Ambiente, encontrar com o Sr. Ministro do Ambiente e todas as reuniões com membros do Governo que estamos a iniciar e a desenvolver. Precisamos, obviamente, de mais apoios capazes de ultrapassar esta dificuldade.
2: Câmara de Abrantes à espera de respostas do Governo para intervenções em espaços danificados pelas tempestades e pelas cheias. O Jardim do Centro Cultural Gil Vicente em Sardoual e a Esplanada do Espaço Cada Terra voltam a ser palco de sessões de cinema ao ar livre. Com o mote Cinema Sob as Estrelas, a iniciativa decorre nas quintas-feiras de agosto pelas 21h30 e tem entrada livre. Na tela serão exibidos 4 filmes, o primeiro será já no dia 6 com a pequena Amélie. As noites de cinema ao ar livre são promovidas pelo município de Sardoual, tem o apoio dos Palhafitas, secção de cinema da Palha de Abrantes, e também da TAGOS, a Associação para o Desenvolvimento Integrado do Ribatejo Interior. A Câmara de Gavião vai receber cerca de 325 mil euros do programa Crescer com o Turismo, que vão ser aplicados na recuperação de equipamentos na praia fluvial do Alamal, danificados pelo mau tempo de fevereiro. No âmbito deste programa, o Turismo de Portugal está a apoiar um total de 33 projetos turísticos localizados nas regiões do Norte, Centro, Alentejo e Ribatejo, com um valor global de investimento de 3,3 milhões de euros. António Severino, presidente da Câmara de Gavião, explicou que a verba para o seu município surge no âmbito do projeto Alamal, a Pérola do Alto Alentejo. O projeto contempla a recuperação de infraestruturas que ficaram danificadas na sequência das intempéries de fevereiro. De acordo com o autarca, o município já fez um investimento à volta de 225 mil euros na recuperação de equipamentos naquela praia fluvial. O investimento ronda os 400 mil euros, o apoio é de 325 mil euros. Falta ainda recuperar alguns equipamentos, como a pousada, algumas infraestruturas, o cais, entre outros, que ainda não conseguimos reabilitar, disse o autarca. António Severino indicou que nesta altura também já foi reposta a areia na praia e que estão recuperados os espaços do Snack Bar através de uma estrutura modular cuja abertura está agendada para esta terça-feira, com uma nova concessão e vários equipamentos já instalados. O contrato no âmbito do programa Crescer com o Turismo, envolvendo o Turismo de Portugal e a Câmara de Gavião, vai ser assinado amanhã numa cerimónia agendada para as 17 horas na praia fluvial do Alamal. Os concertos de celebração dos 50 anos de carreira do cantor Luís Represas, marcados para abril em Lisboa e no Porto, vão realizar-se para lembrar o músico que morreu em julho, anunciou hoje a promotora. estavam marcados e vão mesmo cumprir-se os concertos que assinalam os 50 anos de carreira de Luís Represas a 10 e a 17 de abril de 2027 nos Coliseus de Lisboa e do Porto, deitando mão às canções em nome próprio e às que dividiu com o Trovante, adianta a promotora dos espetáculos. Mantendo os concertos, concretizam-se um desejo e um princípio muito repetidos nas últimas semanas, o de não deixar silenciar, não permitir que se remeta para o esquecimento uma obra singular que mudou e moldou os caminhos da música portuguesa. O anúncio é feito no dia em que passam 50 anos sobre a criação do Estrovante, a 4 de agosto de 1976, data que também marca o início da carreira profissional de Luís Represas. O músico morreu no dia 22 de julho, aos 69 anos. Segundo a promotora, os amigos, os próximos, os cúmplices do percurso ou de partes dele, os parceiros e aqueles que descobriram em Luís Represas uma fonte de inspiração, entenderam que os espetáculos nos Coliseus não perdem sentido nem alcance. Em palco estarão os músicos do Estrovante, bem como a banda que atualmente acompanhava Luís Represas. O elenco das vozes chamadas a este desafio único será revelado em breve, refere ainda a promotora. O Benfica vai defrontar o Aarhus da Dinamarca ou o Sabah do Azerbaijão no play-off de acesso à fase de liga da Liga Europa, caso ultrapasse o Arte na terceira pré-eliminatória. Depois de eliminarem os suíços do St. Gallen na segunda pré-eliminatória, os encarnados começam a discutir com os vice-campeões escoceses a passagem à derradeira ronda preliminar já na quinta-feira, em casa, antes de se deslocarem a Edimburgo na próxima semana para a segunda mão, agendada para 13 de agosto. Caso avance, o Benfica voltará a ter pela frente uma formação relegada das pré-eliminatórias da Liga dos Campeões, no caso, o Aarhus ou o Sabah, jogando a primeira mão em casa a 20 de agosto e a segunda fora no dia 27. Na fase de Liga da Liga Europa já está o Torriense, formação da segunda liga, que se apurou diretamente após ter conquistado a Taça de Portugal. O Sporting de Braga pode encontrar os israelitas do Beitar ou os austríacos do Áustria de Viena no play-off de acesso à fase de liga da Liga Conferência, caso elimine os bielorrussos do Dinamo de Minsk na terceira pré-eliminatória. Caso se qualifique para o play-off, o clube minhoto vai jogar a primeira mão em casa a 20 de agosto, disputando o segundo jogo 7 dias depois como visitante. Por outro lado, se for eliminado pelos escoceses do Arte na terceira pré-eliminatória da Liga Europa, o Benfica vai ser relegado para o play-off da Liga Conferência, no qual também já sabe que irá defrontar os estónios do Paide ou os austríacos do Rapid Viena, jogando o primeiro encontro em casa. E já é conhecido o alinhamento da primeira eliminatória da Taça de Portugal da época 2026-27, competição que contará nesta edição com a participação de 146 clubes de todo o país. O Jerónimo Belo Jorge foi espreitar a sorte das equipas da região e há mesmo um mação gavionenses.
5: Segundo o sorteio realizado ontem, entram já em prova 94 equipas distribuídas pelos representantes das associações distritais, Campeonato de Portugal e Liga 3. Desta primeira ronda, 19 clubes ficaram isentos, garantido automaticamente a presença na segunda eliminatória. No total, a prova reúne 42 representantes das associações distritais, 52 equipas do Campeonato de Portugal, 19 da Liga 3, 15 da Liga 2 e 18 da Primeira Liga, o Superliga. Na segunda eliminatória, já marcada para 19 e 20 de setembro, entram em competição os clubes da segunda liga, enquanto as equipas da Liga Portugal apenas iniciam a sua participação na terceira eliminatória. Os encontros da ronda inaugural estão agendados para 29 e 30 de agosto. Entre os jogos sorteados, destacam-se duas séries, a F e a G, porque têm equipas da região. Na série F, Fátima, Benfica de Castelo Branco, União da Serra, União de Pombal, Alcaíns, Sertanense, Nazarenos, Vitória de Cernache e Mação, os Gavionenses. Na série G, Caldas, Sintrense, Elvas, São Roque, Fazendense, Moçarriense, Malveira, Mafra e Porto Alegrense, Santo António. A segunda eliminatória também já tem o emparelhamento sorteado para jogos a realizar a 19 e 20 de setembro. O vencedor do jogo Fazendense-Moçarriense vai defrontar o Figueirense. O vencedor do jogo Alcaíns-Sertanense joga com o Vitória do Campeonato de Portugal. Já o vencedor do Nazarenos-Vitória de Cernacho vai jogar com o vencedor do Varzim-Trofense. A União de Santarém da Liga 3 recebe o vencedor do jogo Merlinense-Atlético dos Arcos, enquanto que o vencedor vencedor do jogo Rebordosa, Alpendurada, vai jogar com o vencedor do Mação, os Gavinenses. O Lamelas vai jogar com o vencedor do Porto Alegrense, Santo António, e o vencedor do Fátima Benfica de Castelo Branco vai receber a equipa de Vinhais. A Taça de Portugal continua a afirmar-se como a competição mais abrangente do futebol português, reúne todos os escalões e proporciona o tradicional ambiente de festa da Taça, onde as equipas amadoras e profissionais disputam a possibilidade de defrontar os principais emblemas nacionais nas eliminatórias seguintes. Recorde-se que o vencedor da época passada foi a equipa do Torriense.
2: Taça de Portugal com jogos entre vizinhos na região. Os árbitros de futebol da categoria C3, que arbitram jogos da Liga 3, que arranca na sexta-feira, fizeram atrasar o arranque do curso de reciclagem em Tomar, devido a reivindicações financeiras, confirma a fonte ligada ao processo. Este boicote ocorre poucos dias depois dos árbitros das competições profissionais, C1 e C2, terem suspendido estas ações de formação, também na cidade de Nabantina, então por causa de declarações do atual presidente da Federação Portuguesa de Futebol, Pedro Proença, sobre os elementos do setor. Os 22 juízes da categoria C3 deveriam ter iniciado o curso que antecede o arranque das competições em Tomar ontem às 15 horas, tendo, segundo a mesma fonte ligada ao processo, apresentado reivindicações financeiras numa negociação entre a Associação Portuguesa de Árbitros de Futebol e o Conselho de Arbitragem da Federação. Na passada sexta-feira, Proença reuniu-se com os árbitros das competições profissionais em Tomar, tendo no encontro lamentado o sucedido e apresentado explicações para as suas críticas à arbitragem portuguesa em áudios que remontavam a 2024. As ações de reciclagem e avaliação da arbitragem são um setor de formação obrigatória promovida pelo Conselho de Disciplina da Federação para testar e atualizar as capacidades físicas, teóricas e técnicas dos agentes do setor. O ciclista Artem Nitsch, da Anicolor Capicarne, disse hoje acreditar que a quarta presença na Volta a Portugal em bicicleta vai ser a mais difícil, após ter vencido as edições de 2024 e 2025 e ter sido quarto em 2023. Camisola amarela em 2024 e no ano transato, o russo de 31 anos salienta que o percurso de 1.430 km, que a partir de amanhã e até 16 de agosto vão ligar Lisboa a Porto, está muito diferente, podendo criar-lhe mais dificuldades. O percurso está muito diferente dos anos anteriores. Estou habituado a ter o contrarrelógio no final e este ano temos um a meio da corrida, mas estamos prontos para os desafios. As duas passagens na Senhora da Graça também vão ser muito exigentes e desafiantes e a etapa da Torre vai ser mais dura, com mais acumulado. Sinto que vai ser a volta mais difícil que fiz nos últimos anos, afirmou Artem Nitsch. A 87ª edição da Volta a Portugal começa amanhã em Lisboa, com um prólogo de 6,5 km num pelotão de 119 ciclistas na lista de pré-inscritos, distribuídos por 17 equipas, 10 portuguesas e 7 estrangeiras. Falta saber do tempo que vai fazer hoje. Céu pouco nublado ou limpo no interior norte e centro e na região sul. Possibilidade de ocorrência de períodos de chuva fraca no litoral norte e centro até o início da tarde. Vento fraco, tornando-se fraco a moderado a partir da tarde, soprando por vezes forte nas terras altas do centro e sul e na faixa costeira sul do Algarve. Máxima de 24 graus para o Porto, 27 em Coimbra e Vila de Rei, 29 em Lisboa, Santarém, Abrantes, Sardual e Mação, 30 graus em Barquinha, Constantinopla e Gavião, 31 em Faro e Entroncamento, 32 em Ponte de Sor. Quanto à informação, é tudo. Continuo na companhia da Antena Livre. Tenha uma muito boa tarde.
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18: E assim vai acontecendo a sua hora de almoço. Ao som da Antena Livre, seja muito bem-vindo.

0: E assim vai acontecendo na sua hora de almoço, ao som de grandes canções na rádio como você gosta.
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0: 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Muito boa tarde.

0: muito boa tarde e, se for o seu caso, bom almoço. Obrigado por estar com a Antena Livre. Até às 14, por aqui passam todas as suas músicas preferidas.
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0: E assim vai acontecendo a sua hora de almoço ao som de todas as músicas como você gosta. Tenha uma ótima tarde, seja muito bem-vindo.
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17: 29 graus é a temperatura lá fora neste momento.
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17: 14 horas mais 3 minutos. Boa tarde.

0: E já só faltam 10 minutos para as 2:30 da tarde. Seja bem-vindo. 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
0: E é assim que vai acontecendo esta tarde, sempre ao som de músicas imperdíveis. Espero sinceramente estar a contribuir para que a sua tarde seja ainda mais agradável.
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1: Olá, boa tarde. Esta é a Antena Livre. Estamos agora a 20 minutos da hora certa.
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2: Estamos apenas a 17 minutos da hora certa.
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9: 29 graus é a temperatura lá fora neste momento.
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25: Já lá vão 8 minutos depois das 3. Muito boa tarde, edição de terça-feira com Carlos Aparício na Antena Livre. Seja muito bem-vindo. Fique por aí comigo. Eu estou por cá ainda até às 17.
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0: Esta é a melhor companhia para as suas tardes. Somos a Antena Livre, estamos em Abrantes, mas pode ouvir-nos em qualquer parte do mundo através da nossa emissão online, que pode encontrar em antenalivre.pt. 21 minutos depois das 3, tarde de terça-feira, eu sou o Carlos Aparício e estou por aqui ainda até às 5. Deixe-se ficar por aí deste lado a fazer-me companhia.
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0: Olá, boa tarde. Esta é a rádio como você gosta. Eu sou o Carlos Aparício e dou-lhe música até às 5 da tarde.

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0: Espero que esta sua tarde esteja a ser bem agradável ao som das músicas da rádio como você gosta. Faltam agora 18 minutos para as 4 da tarde.
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0: Estamos apenas a 17 minutos da hora certa.

0: Estamos a chegar já às 4 da tarde, já só faltam 4 minutos. Eu sou o Carlos Aparício e daqui a pouco, depois das 4, estou de volta para lhe dar muito mais música. Até já!
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1: E agora vamos atualizar toda a informação do dia com as notícias trazidas pelos jornalistas da Média One aqui na Antena Livre.
2: Informação com a jornalista Patrícia Seixas.
3: Muito boa tarde. A GNR está a reforçar até domingo a fiscalização da velocidade nas estradas com maior sinistralidade e incumprimento dos limites de velocidade, anunciou a Força de Segurança. A campanha Road Pool Velocidade vai incidir sobretudo em itinerários principais, IPs, itinerários complementares, os ICs e as autoestradas. Os militares poderão ainda marcar presença em pontos negros situados dentro de localidades na área de intervenção da GNR. Durante o ano passado, esta força policial controlou mais de 20 milhões e meio de veículos e registou mais de 94 mil excessos de velocidade, referiu em comunicado a GNR. A operação, que visa a promoção de segurança rodoviária e a salvaguarda de vidas humanas, decorre no âmbito da Rede Europeia de Polícias de Trânsito, a Road Pool. A Escola Superior de Saúde de Lisboa vai abrir em setembro de 2027 o primeiro curso de ensino superior em Portugal para técnicos de emergência pré-hospitalar, formação até aqui exclusivamente regulada pelo INEM. O novo curso técnico superior profissional na área da emergência pré-hospitalar é fruto de um protocolo assinado ontem entre a Escola Superior de Saúde de Lisboa, o Instituto Nacional de Emergência Médica e a Associação Portuguesa da Emergência Pré-Hospitalar. A Escola Superior de Saúde de Lisboa apontou a abertura do curso para o ano letivo 2027-28, lembrando que este calendário depende do processo formal de registro junto da Direção-Geral do Ensino Superior e da aprovação pelos órgãos próprios da escola. O novo curso terá a duração de 2 anos, distribuída por 4 semestres, integrando formação geral e científica, com forte componente de formação técnica prática e um estágio em contexto de trabalho, ou seja, não confere grau académico, mas dá acesso a licenciaturas, abrindo assim caminho a quem queira prosseguir estudos nesta área. Dirigentes do setor do socorro aplaudiram a criação do primeiro curso de ensino superior para técnicos de emergência pré-hospitalar, que colocará Portugal mais perto dos padrões internacionais, corrigindo problemas estruturais desta carreira, como destacou o presidente do Instituto Nacional de Emergência Médica, Luís Mendes Cabral.
4: Permitirá ao INEM, no fundo, vir contratar técnicos de emergência pré-hospitalar, já com a formação feita, salvaguardando todas estas questões que têm havido relativamente à admissão de elementos que ainda não têm a formação e que durante o período de 1 ano têm que fazer a sua formação dentro do INEM. No fundo, a complexidade que isso nos tem trazido, nomeadamente nas questões de quando uma pessoa falha um dos cursos, nós temos que fazer uma rescisão de contrato com esse elemento. Por isso, de forma paralela àquilo que acontece com os médicos, que acontece com os enfermeiros, é que nós precisamos contratar profissionais já devidamente encartados, incluídos numa profissão.
3: Também o presidente da Associação Portuguesa de Emergência Pré-Hospitalar, Nelson Batista, destacou a importância deste curso para o futuro desta área em Portugal.
5: Há muitos anos temos vindo a reclamar por formação, uma formação diferente, mais qualidade, seguindo os estándares internacionais. O INEM tem sido uma fonte bloqueio. Com esta direção e esta ministra, conseguiu-se chegar a consenso e vamos finalmente avançar. Quando criaram a carreira TEP, criaram, como se costuma dizer, a casa pelo telhado. Porque passou a ser a única profissão em que era, quer dizer, INEM contratava pessoas e formava as pessoas e, portanto, fazia tudo. E não fazia sentido, todas as profissões têm, contratam-se pessoas já formadas, não é? E isto foi um problema que criou a situação atual de carência de técnicos.
3: Será então um curso de formação superior de nível 5 do Quadro Nacional de Qualificações, que deverá ter a duração de 2 anos, 4 semestres, com formação geral e científica, técnica, prática e um estágio em contexto de trabalho, não conferindo grau académico, mas com acesso a licenciaturas. O jardim do Centro Cultural Gil Vicente em Sardoal e a esplanada do Espaço Cada Terra voltam a ser palco de sessões de cinema ao ar livre. Com o mote Cinema Sob as Estrelas, a iniciativa decorre nas quintas-feiras de agosto pelas 21h30 e tem entrada livre. Na tela serão exibidos 4 filmes. O primeiro será então já quinta-feira, dia 6, com a pequena Amélie. As noites de cinema ao ar livre são promovidas pelo município de Sardoal com o apoio dos Palhafitas, a secção de cinema da Palha de Abrantes e também da TAGOS, a Associação para o Desenvolvimento Integrado do Ribatejo Interior. A Câmara de Gavião vai receber cerca de 325 mil euros do programa Crescer com o Turismo, que vão ser aplicados na recuperação de equipamentos na praia fluvial do Alamal, danificados pelo mau tempo em fevereiro. No âmbito deste programa, o Turismo de Portugal está a apoiar um total de 33 projetos turísticos localizados nas regiões do Norte, Centro, Alentejo e Ribatejo, com um valor global de investimento de 3,3 milhões de euros. António Severino, o presidente da Câmara de Gavião, explicou que a verba para o seu município surge no âmbito do projeto Alamal, a pérola do Alto Alentejo. O projeto contempla a recuperação de infraestruturas que ficaram danificadas na sequência das intempéries de fevereiro. De acordo com o autarca, o município já fez um investimento à volta de 225 mil euros na recuperação de equipamentos naquela praia fluvial. O investimento ronda os 400 mil euros, o apoio é de 325 mil euros. Ainda falta recuperar alguns equipamentos, como a pousada, algumas infraestruturas, o cais, entre outros, que ainda não conseguiram reabilitar, disse o autarca. António Severino indicou que nesta altura também já foi reposta a areia na praia e que estão recuperados os espaços do snack bar através de uma estrutura modular, cuja abertura está agendada para esta terça-feira, com uma nova concessão e vários equipamentos já instalados. No âmbito do programa Crescer com o Turismo, envolvendo o Turismo de Portugal e a Câmara de Gavião, vai ser assinado amanhã, quarta-feira, numa cerimónia agendada para as 17 horas na Praia Fluvial do Alamal. Os árbitros de futebol da categoria C3, que arbitram jogos da Liga 3, que arranca sexta-feira, fizeram atrasar o arranque do curso de reciclagem em Tomar devido a reivindicações financeiras, confirmou fonte ligada ao processo. Este boicote ocorre poucos dias depois dos árbitros das competições profissionais, C1 e C2, terem suspendido estas ações de formação, também na cidade de Nabantina. Então, por causa de declarações do atual presidente da Federação Portuguesa de Futebol, Pedro Proença, sobre os elementos do setor. Os 22 juízes da categoria C3 deveriam ter iniciado o curso que antecede o arranque das competições em Tomar, na segunda-feira às 15 horas, tendo, segundo a mesma fonte ligada ao processo, apresentado reivindicações financeiras numa negociação entre a Associação Portuguesa de Árbitros de Futebol e o Conselho de Arbitragem da Federação. Na passada sexta-feira, Proença reuniu-se com os árbitros das competições profissionais em Tomar, tendo no encontro lamentado o sucedido e apresentado explicações para as suas críticas à arbitragem portuguesa em áudios que remontavam a 2024. As ações de reciclagem e avaliação da arbitragem são um encontro de formação obrigatória promovido pelo Conselho de Arbitragem da Federação Portuguesa de Futebol para testar e atualizar as capacidades físicas, teóricas e técnicas dos agentes do setor. E é tudo quanto a notícias. Continuo desse lado, fico na nossa companhia. Desejo-lhe uma muito boa tarde.
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23: 29 graus é a temperatura lá fora neste momento.
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23: Olá, boa tarde. 4 horas, 11 minutos. Estou de regresso para a última hora de hoje a fazer-lhe companhia aqui na Antena Livre. Eu sou o Carlos Aparício. Estou todos os dias em antena consigo entre as 2 e as 5 da tarde.
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E passam a correr estas tardes de terça-feira aqui na Antena Livre, rádio como você gosta. Imagino que já passam agora 21 minutos das 4 da tarde. Seja bem-vindo à Antena Livre, obrigado pela companhia. 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Vamos agora saber quais são as previsões do estado do tempo para quarta-feira, dia 5 de agosto. O Instituto Português do Mar e da Atmosfera diz que devemos ter céu pouco nublado ou limpo, apresentando períodos de muito nublado no litoral norte e centro até ao início da manhã. O vento deverá ser fraco ou moderado, de até 30 km/h de oeste, sendo por vezes forte até 40 km/h na faixa costeira e também nas terras altas do centro e sul. Há possibilidade de formação de neblina ou nevoeiro matinal nas regiões norte e centro e está prevista a subida da temperatura máxima no interior norte e centro também. As máximas previstas são de 24 graus para o Porto, 28 para Vila de Rei, 29 para Coimbra, Tomar e Torres Novas, 30 para Lisboa, Constância, Mação, Sardual e também Vila Nova da Barquinha, 31 para Abrantes e Entroncamento, 32 para Santarém e 33 para Faro.

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5: 23 minutos depois das 4, boa tarde, bem-vindo à Antena Livre.
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0: Antena Livre, a rádio como você gosta. 16h42, muito boa tarde.
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2: E agora já faltam 15 minutos para as 5 da tarde.
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1: Já não podemos falar? Mal começamos a falar de algum assunto, a conversa deixa de ser sobre esse assunto para se tornar sobre as pessoas. E pouco a pouco passa a ser de agressão às pessoas que poderiam estar a conversar. Basta ouvir à nossa volta para nos darmos conta de que é muito fácil que uma conversa entre pessoas amigas, até familiares, degenere em agressões verbais. E não se trata de exagero. Uma agressão não é apenas a soco e pontapé, também é uma forma de menosprezar o outro, julgá-lo negativamente, desvalorizá-lo. Uma conversa é uma troca de pontos de vista e pode ser valorizadora para cada um dos intervenientes. Como o lume, quanto mais se dá, mais há. Também assim é com as opiniões ou os pontos de vista. Quando duas pessoas se encontram sobre um assunto, cada uma leva o seu ponto de vista. Mas se conversam de modo inteligente, isto é, aberto ao ponto de vista do outro, no final da conversa, cada uma sai, pelo menos, a conhecer também o ponto de vista do outro. Então, por que razão as conversas depressa degeneram em agressões ao outro? Haverá muitas razões, mas a principal é o medo. Medo de não ter razão, de que o outro nos ganhe, de ter de mudar de opinião. Ou será a ideia simples de que eu tenho a razão toda e quem não está comigo está contra mim e errado? Talvez. Talvez também. Mas o mais importante é a facilidade com que pessoas que gostam uma da outra, que são amigas, desatam a agredir-se verbalmente. As nossas relações de proximidade são muitas vezes um campo minado em que cada um recebe feridas sucessivas numa guerra que, afinal, nenhum quer. O inferno são os outros, dizia Sartre. Daniel Goleman diz que é falta de inteligência emocional, o que é curioso, por me considerar mais inteligente que o outro, afinal, acabo por me revelar estúpido, de um ponto de vista emocional. A cultura ocidental preparou-nos para a importância da inteligência racional, lógico-racional e linguística, mas pouco ou nada para a inteligência emocional. Por isso, não admira a facilidade com que nesse domínio metemos a pata na posse. Ou seja, não admira a facilidade com que, em vez de nos tratarmos bem, tantas vezes nos tornamos, afinal, inimigos sem querermos. Não há nada melhor que apurarmos o ouvido e observarmos como nos tratamos uns aos outros.
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16: Agora estão 30 graus. Uma informação da Meteo Brandes.
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0: Estamos cada vez mais perto das 6 da tarde e finalmente está a chegar ao fim mais um dia de trabalho, não é? Espero que tenha sido ou que ainda esteja a ser um bom dia, sempre ao som da sua rádio.
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0: Muito boa tarde. Estão já na rua várias empreitadas que dizem respeito à recuperação dos danos provocados pelas intempéries do início do ano em Abrantes. Praia fluvial do Alamal, no concelho de Gavião, com cerca de 325 mil euros do programa Crescer com o Turismo. Taça de Portugal arranca com 94 equipas e já são conhecidos os jogos da primeira eliminatória. Estes são temas em destaque na edição, que começa agora.
1: Informação com a jornalista Patrícia Seixas.
0: A Procuradoria Europeia está a investigar as adjudicações de obras de Luís Neves, enquanto ainda era diretor nacional da Polícia Judiciária. O atual ministro da Administração Interna, recorde-se, tem estado nas últimas semanas no centro de uma polémica sobre as ligações com o Castro Barcelos, tendo feito mesmo um esclarecimento público. Explicou a CNN Portugal que um dos 7 procuradores europeus delegados da equipa portuguesa está a trabalhar num processo de verificação, que é uma averiguação preventiva que estará centrada nos contratos da PJ com a Castro Barcelos. A Procuradoria Europeia também já contactou a Direção Nacional da Polícia Judiciária para que fossem fornecidos os documentos sobre os vários contratos de obras adjudicadas no período em que Luís Neves desempenhou o cargo de Diretor Nacional da PJ. A CNN Portugal refere que até ao momento foram feitas apenas diligências de recolha de dados, sem acesso a medidas intrusivas como quebras de sigilo bancário ou disputas telefónicas, que só poderão avançar caso ou seja formalmente iniciado um inquérito de crime. O mesmo meio aponta ainda que estas diligências estão a ser feitas no máximo sigilo e que a averiguação preventiva terá avançado sem ser comunicada ao Procurador-Geral da República, Amadeu Guerra. O Ministério da Educação decidiu manter o calendário letivo de todo o ensino básico, mas garante que os professores do terceiro ciclo ficarão dispensados de classificar os exames nacionais realizados durante a época especial. As alterações ao calendário do ensino secundário foram confirmadas na quinta-feira pelo Ministro da Educação, mas na altura, Fernando Alexandre disse que ainda estaria a estudar uma eventual alteração do início do ano letivo 2026-27 para os alunos do terceiro ciclo. Numa carta enviada agora aos diretores escolares, a tutela confirma que as aulas de todos os níveis do ensino básico vão avançar como previsto entre os dias 11 e 15 de setembro. No entanto, esclarece que os professores com turmas do terceiro ciclo, habilitados também para lecionar o ensino secundário, ficarão dispensados de classificar os exames nacionais dos 11º e 12º anos, realizados durante a época especial no início de setembro. Desta forma, estes professores poderão dedicar-se integralmente ao início do ano letivo nas respectivas escolas, lê-se na carta assinada por Fernando Alexandre, divulgada ontem durante a audição pela Comissão Permanente da Assembleia da República. A Escola Superior de Saúde de Lisboa vai abrir em setembro do próximo ano o primeiro curso de ensino superior em Portugal para técnicos de emergência pré-hospitalar, formação até aqui exclusivamente regulada pelo INEM. O novo curso técnico superior profissional na área de emergência pré-hospitalar é fruto de um protocolo assinado ontem entre a Escola Superior de Saúde de Lisboa, o Instituto Nacional de Emergência Médica e a Associação Portuguesa de Emergência Pré-Hospitalar. A Escola Superior de Saúde de Lisboa apontou a abertura do curso para o ano letivo 2027-28, lembrando que este calendário depende do processo formal de registro junto da Direção-Geral do Ensino Superior e da aprovação pelos órgãos próprios da escola. O novo curso terá a duração de 2 anos, distribuída por 4 semestres, integrando formação geral e científica, com forte componente de formação técnica prática e um estágio em contexto de trabalho, ou seja, não confere grau académico, mas dá acesso a licenciaturas, abrindo caminho a quem queira prosseguir estudos nesta área. E dirigentes do setor do socorro aplaudiram a criação do primeiro curso de ensino superior para técnicos de emergência pré-hospitalar, que colocará Portugal mais perto dos padrões internacionais, corrigindo problemas estruturais desta carreira, como destacou o presidente do Instituto Nacional de Emergência Médica, Luís Mendes Cabral.
2: Este diploma vem resolver 2 problemas estruturais que estavam, no fundo, identificados na carreira TEP. Primeiro, aquilo que é a formação. Segundo, aquilo que é também, no fundo, a capacidade de termos um regulamento profissional e uma comparação profissional dos TEPs a nível europeu. Pronto, este acordo vai permitir que o ensino TEP, no fundo, daquilo que é a profissão e a carreira TEP, sejam feitos em instituições de ensino superior, obviamente no nível 5, aquilo que é, no fundo, o enquadramento possível no quadro europeu e nacional de qualificações profissionais, ou seja, estamos aqui a falar de um ensino ainda pré-licenciatura, mas que tem, no fundo, paralelo já em outros países europeus e é o nível que permite, no fundo, nós avançarmos com esse curso de especialização. Permitirá ao INEM, no fundo, vir contratar técnicos de emergência pré-hospitalar, já com a formação feita, salvaguardando todas estas questões que têm havido relativamente à, no fundo, à admissão de elementos que ainda não têm a formação e que durante o período de um ano têm que fazer a sua formação dentro do INEM. No fundo, a complexidade que isso nos tem trazido, nomeadamente nas questões de quando uma pessoa falha um dos cursos, nós temos que fazer uma rescisão de contrato com esse elemento. Por isso, de forma paralela àquilo que acontece com os médicos, que acontece com os enfermeiros, é que nós possamos contratar profissionais já devidamente encartados, incluídos numa profissão. Se havia dúvidas, se dúvidas houve até agora, relativamente à intenção deste Conselho Diretivo naquilo que é a continuidade e a afirmação da profissão de técnicos de emergência pré-hospitalar, penso que ficam todas dissipadas, no sentido em que nós estamos efetivamente a trabalhar, como disse bem, a dar passos que não foram dados nos últimos anos, a dar passos mais concretos daqueles que foram dados nos últimos anos, no sentido de reconhecimento desta profissão, que para nós é importante dentro do sistema de emergência médica português, tal como é importante nos diferentes sistemas de emergência médica a nível europeu. Penso que foi claramente, e isso foi um passo importante na carreira TEP. Acho que isto é um marco importante, no fundo, na profissão TEP.
0: Também o presidente da Associação Portuguesa de Emergência Pré-Hospitalar, Nelson Batista, destacou a importância deste curso para o futuro desta área em Portugal.
3: Expectável, nós tivemos 20 e tal anos de estagnação na formação dos técnicos de emergência, não é? Portanto, isto é desbloquear e criar algo que é pôr-nos no mesmo patamar dos outros países da Europa.
4: Este pode ser já o primeiro passo daquilo que já é uma reivindicação de há muitos anos, não é?
3: Há muitos anos temos vindo a reclamar por formação, por uma formação diferente, mais qualidade, seguindo os standards internacionais. O INEM tem sido uma fonte bloqueio. Com esta direção e esta ministra conseguiu-se chegar a consenso e vamos finalmente avançar. Quando criaram a carreira TEP, criaram, como se costuma dizer, a casa pelo telhado. Porque passou a ser a única profissão em que era, quer dizer, INEM contratava pessoas e formava as pessoas e, portanto, fazia tudo. E não fazia sentido, todas as profissões têm, contratam-se pessoas já formadas, não é? E isto foi um problema que criou a situação atual de carência de técnicos. Difícil ter capacidade no Instituto de ter capacidade de fazer, de formar as pessoas que são necessárias. Não é? E não podemos ter uma carreira, ou neste caso é uma carreira, fechada unicamente na situação de emergência médica. O nosso objetivo é que os politécnicos deste país abracem este projeto. Portanto, a Escola Superior de Saúde de Lisboa vai dar o pontapé de partida. Nós já temos contactos de outros sítios com o interesse de avançar com o CETESP. Portanto, a ideia não é ter um CETESP em Lisboa. É bom que se entenda. A ideia é que os politécnicos que tenham escolas de saúde possam e devam implementar o curso para que possamos dar uma resposta nacional, não é? Não faria sentido termos o curso fechado só em Lisboa, não é?
0: Será então um curso de formação superior de nível 5 do quadro nacional de qualificações que deverá ter a duração de 2 anos, 4 semestres, com formação geral e científica, técnica, prática e um estágio em contexto de trabalho, não conferindo grau académico, mas com acesso a licenciaturas. A busca, salvamento e socorro animal são integrados a partir de sábado na atividade de proteção civil municipal, segundo um diploma publicado na segunda-feira. O diploma prevê também o planeamento de soluções de emergência visando a busca, salvamento e prestação de socorro animal em situações de catástrofe ou acidente. O diploma altera a lei de bases da proteção civil para passar a definir a proteção civil como a atividade desenvolvida com a finalidade de prevenir riscos coletivos inerentes a situações de acidente grave ou catástrofe, de atenuar os seus efeitos e proteger e socorrer as pessoas, os animais e os bens em perigo quando aquelas situações ocorram. A atividade de proteção civil municipal passa a incluir o planeamento de soluções de emergência, visando a busca, o salvamento, a prestação de socorro e de assistência, bem como a evacuação, alojamento e abastecimento dos animais presentes no município, incluindo a realização de simulacro. O diploma altera a composição da Comissão Nacional de Proteção Civil, órgão de coordenação que apoia o Governo nesta matéria, para incluir um representante de saúde e bem-estar animal, designado pela Direção-Geral de Alimentação e Veterinária, e a composição das Comissões Distritais de Proteção Civil, para incluir um representante de saúde e bem-estar animal, a designar pela DGAV. A composição das Comissões Municipais de Proteção Civil também é alterada para passar a incluir um representante da Autoridade Sanitária, Veterinária, Conselhia e representantes de entidades legalmente constituídas no âmbito da busca, salvamento, prestação de socorro, assistência, evacuação, alojamento ou abastecimento de animais reconhecidos pelo município. O diploma, através de uma alteração ao Sistema Integrado de Operações de Proteção e Socorro, muda a configuração do Teatro de Operações, que até agora incluía a zona de sinistro, zona de apoio e uma zona de concentração e reserva, onde se localizam os pontos de trânsito. O Teatro de Operações passa agora a ter uma quarta zona de concentração de acolhimento de animais, onde se localizam temporariamente os meios e recursos disponíveis e se mantém um sistema de apoio logístico à acomodação, salvamento e triagem de animais. A GNR está a reforçar até domingo a fiscalização da velocidade nas estradas com maior sinistralidade e incumprimento dos limites de velocidade, anunciou a Força de Segurança. A campanha Roadpol Velocidade vai incidir sobretudo em IPs, itinerários principais, itinerários complementares, os ICs e autoestradas. Os militares poderão ainda marcar presença em pontos negros situado dentro de localidades na área de intervenção da GNR. Durante o ano passado, esta Força Policial controlou mais de 20 milhões e meio de veículos e registou mais de 94 mil excessos de velocidade, referiu em comunicado a GNR. A operação, que visa a promoção de segurança rodoviária e a salvaguarda de vidas humanas, decorre no âmbito da Rede Europeia de Polícias de Trânsito. O presidente do Conselho de Administração da Companhia das Lesírias alertou para a queda do preço da cortiça de cerca de 30% nos últimos dois anos, o que ameaça a sustentabilidade económica do setor. Eduardo Oliveira e Sousa afirmou que a campanha de extração de cortiça deste ano decorreu de forma regular, com uma produção ligeiramente superior ao esperado, totalizando 780 toneladas.
5: A campanha da cortiça decorreu de forma perfeitamente regular, bem até, poderia dizer, ou seja, a extração iniciou-se em meados do mês de junho, terminou na sexta-feira passada. Temos como se costuma dizer, uns rabiscos para fazer agora entre hoje e amanhã, mas é uma situação de arrumar a casa, sem grandes incidentes. Não tivemos qualquer acidente entre as pessoas que trabalham, não houve acidentes na floresta, portanto não houve incêndios, não houve nada. A cortiça saiu bem, as árvores deram bem a cortiça, e por isso a obtenção do produto foi bastante bem conseguido. A quantidade de cortiça que a Companhia das Lesírias extraiu este ano foi até um pouco superior ao que estávamos à espera, e isso é uma boa notícia. Significa que algumas perdas que estávamos a quantificar acabaram por ser menores, fruto, por exemplo, das intempéries, árvores caídas, cortiça de árvores que entretanto entraram em estado de saúde menos bom, fruto de alguns anos de seca durante o último decénio, e por isso o resultado foi bastante razoável.
0: Apesar dos resultados produtivos positivos, Eduardo Oliveira e Sousa manifestou preocupação com a evolução do mercado, referindo que o preço pago à produção registrou uma quebra acumulada superior a 30% nos últimos dois anos.
5: O que é que não corre bem? O que não corre bem é a questão económica. Os preços estão muito em baixo, o valor da cortiça está quase que diria ridículo, miserável. E isso é um problema que tem que ser equacionado numa perspectiva mais ampla, diferente e que, também na minha opinião, deve inclusivamente ser objeto de ponderação técnico-política envolvendo o Ministério da Agricultura, nomeadamente a Secretaria de Estado das Florestas, para perceber o que é que está a acontecer ao setor da cortiça em Portugal. Na minha opinião, há dois ou três fatores estão na origem deste problema. Tem a ver com o consumo da rolha natural. A rolha natural é o produto de excelência da cortiça, portanto é aquele que é mais valorizado. E a rolha natural, por ser exatamente uma rolha com características muito próximas, está a diminuir a sua apetência por parte dos engarrafadores de vinho, porque o consumo de vinho está a baixar. Portanto, o vinho está a atravessar uma crise em termos internacionais, em termos nacionais também, e isso faz diminuir o volume de vendas de rolha natural. Há um segundo fator, que é o seguinte: fruto da evolução da técnica e da tecnologia, hoje em dia é possível fabricar rolhas de elevada qualidade com cortiça de menor qualidade, o que significa que parece um paradoxo, quer dizer, nós estamos a sofrer as consequências de uma evolução positiva da técnica, de uma evolução positiva do conhecimento, e isto é um problema complicado, porque vai obrigar, na minha ótica, à tomada de medidas que protejam o montado na sua origem, para que esse efeito, que é positivo para a indústria, que é positivo para quem compra rolhas, não se transforme em sentido contrário numa consequência negativa para quem produz a cortiça. Esses dois fatores, conjugados com um terceiro fator, que é o facto de haver cada vez menos condições de concorrência ao nível dos industriais que compram a cortiça no terreno, devido à concentração do grupo empresarial que domina a cortiça em Portugal, isso faz com que os produtores fiquem com menos capacidade de escolha, porque há menor concorrência daqueles que vêm procurar a cortiça ao terreno. E, portanto, a conjugação destes três fatores está a fazer baixar demasiadamente para baixo, está a puxar demasiadamente para baixo o preço da cortiça na sua origem.
0: Eduardo Oliveira e Sousa sublinhou ainda a importância ambiental do montado de sobro, considerando que o seu valor vai muito além da produção de cortiça. Na reunião do Executivo de Abrantes desta terça-feira, o vereador João Gomes deu conta do ponto de situação da reparação dos danos provocados pelas intempéries do início do ano. Na rua estão já várias empreitadas que dizem respeito à recuperação de vias.
6: Eu queria só deixar aqui dois ou três pontos de situação em relação aos danos da tempestade que nos assolaram no nosso território e só aqui informar que nós já colocámos na rua a intervenção de reparação da estrada do Sobral Basto, que é uma intervenção importantíssima para repor a normalidade dentro daquela localidade e para aquelas pessoas que utilizam aquela estrada. Também já foi lançada a reparação das chinteiras entrada da Laia, também a estrada do Carrapatoso, Machial do Além, entre o Machial e o Machial do Além também já foi lançada e já está na rua. A Moreira Martinchel, também uma intervenção que era também importantíssima, porque houve ali um abatimento significativo, também já está na rua e também já foi lançada, e contamos já estas intervenções que no início de setembro elas possam já estar no terreno, que era importantíssimo, sobretudo aqui algumas intervenções que eram importantes antes das primeiras chuvas, porque vão complicar significativamente depois os trabalhos. Também dar a informação que, se tudo correr bem, nos próximos dias ou na próxima semana iremos voltar a abrir o trânsito na ligação Martinchel-Constância de forma alternada com sinalização. Também esclarecer que não fizemos antes, por todos os taludes daquelas barreiras estavam altamente instáveis, por depois há um período de secagem dos terrenos onde as matérias se vão soltando, e nós estamos agora neste momento com as nossas maquinarias a limpar todo o troço da estrada até Constância, porque houve, como eu disse, grandes partes das barreiras que continuaram a cair ao longo destes tempos, e nós achamos que agora estão reunidas as condições para voltar a abrir o trânsito e segurança, que será por trânsito alternado com semáforos para regular aquela situação. Também temos a fechar o orçamento, já temos, para depois poder lançar essa intervenção, já temos o preço para a recuperação da estrada, mas falta-nos o valor ainda, temos que lançar depois aquilo numa empreitada única da consolidação, como eu disse, dos taludes daquelas zonas envolventes. E também, além destas intervenções, queria aqui deixar que já fizemos muitas outras coisas, que foi recuperar os quiosques, tanto do Alcopolis Sul, como também a zona da Alvega, que também já está.
7: Estação
6: de canoagem da Alvega, que também já foi recuperado todo o espaço. A nível do a Fundo dos Touros, também já estamos a fazer a intervenção da reparação do passadiço,
7: para
6: a fluvial da Aldeia de Fontes, e todas as outras estradas e todas as gestões todas. Sabemos que há um trabalho ainda que não está totalmente concluído, mas continuamos a fazer o nosso trabalho dia a dia para conseguir chegar e dar resposta aos nossos cidadãos.
0: Após esta explicação, o vereador do PSD, João Morgado, questionou se já havia financiamento para todos estes investimentos.
8: Na intervenção do Sr. Vereador João Gomes, que saudamos também pela rapidez com que estão a ser lançados os procedimentos, e não me esqueço da aposta que o Sr. Presidente fez, que isto iria acontecer primeiro que a intervenção do Espinhaço de Cão. Esperemos que o Sr. ganhe essa aposta, para bem de Abrantes, acima de tudo, para mal, no outro ponto, para mal, porque aquilo também, o

0: quais é que serão os custos especificamente dessas obras de empreitadas das estradas, quanto é que isso significará ao erário público aqui no Conselho de Abrantes?
1: Na resposta, o Presidente da Câmara, Manuel Jorge Vala Matos, disse que o município apenas recebeu cerca de 1 milhão de euros de apoios do Estado e que vão ser necessários mais apoios.
2: Bom, relativamente à questão da estrada de Constância, Martins Gela, o vereador, tinha feito essa abordagem, que rapidamente vamos colocar a estrada de forma alternativa. Importa dizer que há um conjunto de intervenções de responsabilidade municipal que vão ter, digamos, necessidade de tempo, de maturidade, de projetos, de lançamento de empreitadas, porque, obviamente, alguns seguramente irão ultrapassar valores que obriga procedimentos diferentes. Falo, essa estrada de Martinchel-Constância, nós estamos a falar daquilo que é expectável neste momento, de uma intervenção em toda aquela escarpa, não é? Estamos a falar de uma intervenção extremamente robusta e complexa, quer do ponto de vista de projeto, quer do ponto de vista financeiro. Bom, aproveitar para lhe dizer o quê? Dizer, e aproveitar também para responder ao Sr. Vereador João Morgado e à Vereadora Ana Oliveira também, vou-vos dizer o quê? Nós, até este momento, recebemos cerca de 1 milhão de euros, cerca de 700 mil euros, no âmbito de um adiantamento do Governo para fazer face às diferentes fragilidades que a Depressão Christine e as cheias deixaram, e cerca de 300 mil euros, 200 e qualquer coisa mil euros, para duas intervenções concretas na Ribeira de Redemoinhos e numa represa de água que temos na Escola Profissional de Desenvolvimento Rural em Mourisquês. Eu não sei se têm essa percepção, esse conhecimento, a escola é municipal, ela está entregue à gestão, obviamente, e bem, das diferentes direções que têm ali passado e que têm feito um trabalho extraordinário de projeção da nossa escola. E é isso. Nós, como sabem, nós temos mais de 16 milhões de euros sinalizados e, obviamente, que estes 700 mil euros que temos nem chega para esta fase de todas aquelas intervenções que o vereador João Gomes agora falou. Nós estamos a falar de mais de 1 milhão, seguramente 1 milhão de euros no açude de recuperação. Estamos a falar do pontão de Casais Revelhos, mais de 1 milhão de euros. Nós temos, bom, estamos a falar das praias fluviais, estamos a falar só o quiosque hoje no Recife e vai inaugurar hoje ou amanhã. Estamos a falar de centenas de milhares de euros e, obviamente, só, por exemplo, no Aquapolis Sul, voltarmos a ter a iluminação pública toda a funcionar e o parque infantil, o passadiço já está recuperado. Portanto, estamos a falar de muitos milhares de euros, aquilo que é seguramente, estamos a falar de linhas, e aproveito para falar das linhas de água. Nós temos sinalizadas 6-7 linhas de água que nos preocupam imenso: o Rio Torto, a Ribeira de Coalhos, no Pego, Centeiras, a Moreira. Estamos a falar de muitas linhas de água que ficaram completamente destruídas, que precisamos recuperar antes do próximo inverno. Estamos a falar de muitos milhares de euros. Portanto, só a título de exemplo, o dinheiro que recebemos até este momento, já vos disse qual foi, e queremos, obviamente, também nesta concertação com o Sr. Ministro do Ambiente, encontrar com o Sr. Ministro do Ambiente e todas as reuniões com membros do Governo que estamos a iniciar e a desenvolver. Precisamos, obviamente, de mais apoios capazes de ultrapassar esta dificuldade.
1: Câmara de Abrantes à espera de respostas do Governo para intervenções em espaços danificados pelas tempestades e pelas cheias. O jardim do Centro Cultural Gil Vicente em Sardoual e a esplanada do Espaço Cada Terra voltam a ser palco de sessões de cinema ao ar livre. Com o mote Cinema Sob as Estrelas, a iniciativa decorre nas quintas-feiras de agosto pelas 21h30 e tem entrada livre. Na tela serão exibidos 4 filmes, o primeiro será já no dia 6 com a pequena Amélie. As noites de cinema ao ar livre são promovidas pelo município de Sardoual,

0: apoio dos Palhafitas, secção de cinema da Palha de Abrantes, e também da Tagus, a Associação para o Desenvolvimento Integrado do Ribatejo Interior. A Câmara de Gavião vai receber cerca de 325 mil euros do programa Crescer com o Turismo, que vão ser aplicados na recuperação de equipamentos na praia fluvial do Alamal, danificados pelo mau tempo de fevereiro. No âmbito deste programa, o Turismo de Portugal está a apoiar um total de 33 projetos turísticos localizados nas regiões do Norte, Centro, Alentejo e Ribatejo, com um valor global de investimento de 3,3 milhões de euros. António Severino, presidente da Câmara de Gavião, explicou que a verba para o seu município surge no âmbito do projeto Alamal, a Pérola do Alto Alentejo. O projeto contempla a recuperação de infraestruturas que ficaram danificadas na sequência das intempéries de fevereiro. De acordo com o autarca, o município já fez um investimento à volta de 225 mil euros na recuperação de equipamentos naquela praia fluvial. O investimento ronda os 400 mil euros, o apoio é de 325 mil euros. Falta ainda recuperar alguns equipamentos, como a pousada, algumas infraestruturas, o cais, entre outros, que ainda não conseguimos reabilitar, disse o autarca. António Severino indicou que nesta altura também já foi reposta a areia na praia e que estão recuperados os espaços do Snack Bar através de uma estrutura modular cuja abertura está agendada para esta terça-feira, com uma nova concessão e vários equipamentos já instalados. O contrato no âmbito do programa Crescer com o Turismo, envolvendo o Turismo de Portugal e a Câmara de Gavião, vai ser assinado amanhã numa cerimónia agendada para as 17 horas na praia fluvial do Alamal. Os concertos de celebração dos 50 anos de carreira do cantor Luís Represas, marcados para abril em Lisboa e no Porto, vão realizar-se para lembrar o músico que morreu em julho, anunciou hoje a promotora. Estavam marcados e vão mesmo cumprir-se os concertos que assinalam os 50 anos de carreira de Luís Represas, a 10 e a 17 de abril de 2027, nos Coliseus de Lisboa e do Porto, deitando mão às canções em nome próprio e às que dividiu com o Trovante, adianta a promotora dos espetáculos. Mantendo os concertos, concretizam-se um desejo e um princípio muito repetidos nas últimas semanas, o de não deixar silenciar, não permitir que se remeta para o esquecimento uma obra singular que mudou e moldou os caminhos da música portuguesa. O anúncio é feito no dia em que passam 50 anos sobre a criação do Estrovante, a 4 de agosto de 1976, data que também marca o início da carreira profissional de Luís Represas. O músico morreu no dia 22 de julho, aos 69 anos. Segundo a promotora, os amigos, os próximos, os cúmplices do percurso ou de partes dele, os parceiros e aqueles que descobriram em Luís Represas uma fonte de inspiração, entenderam que os espetáculos nos Coliseus não perdem sentido nem alcance. Em palco estarão os músicos do Estrovante, bem como a banda que atualmente acompanhava Luís Represas. O elenco das vozes chamadas a este desafio único será revelado em breve, refere ainda a promotora. O Benfica vai defrontar o Aarhus da Dinamarca ou o Sabah do Azerbaijão no play-off de acesso à fase de liga da Liga Europa, caso ultrapasse o Arte na terceira pré-eliminatória. Depois de eliminarem os suíços do St. Gallen na segunda pré-eliminatória, os encarnados começam a discutir com os vice-campeões escoceses a passagem à derradeira ronda preliminar já na quinta-feira, em casa, antes de se deslocarem a Edimburgo na próxima semana para a segunda mão, agendada para 13 de agosto. Caso avance, o Benfica voltará a ter pela frente uma formação relegada das pré-eliminatórias da Liga dos Campeões, no caso, o Aarhus ou o Sabah, jogando a primeira mão em casa a 20 de agosto e a segunda fora no dia 27. Na fase de Liga da Liga Europa já está o Torriense, formação da segunda liga, que se apurou diretamente após ter conquistado a Taça de Portugal. O Sporting de Braga pode encontrar os israelitas do Beitar ou os austríacos do Áustria de Viena no play-off de acesso à fase de liga da Liga Conferência, caso elimine os bielorrussos do Dinamo de Minsk na terceira pré-eliminatória. Caso se qualifique para o play-off, o clube minhoto vai jogar a primeira mão em casa a 20 de agosto, disputando o segundo jogo 7 dias depois como visitante. Por outro lado, se for eliminado pelos escoceses do Arte na terceira pré-eliminatória da Liga Europa, o Benfica vai ser relegado para o play-off da Liga Conferência, no qual também já sabe que irá defrontar os estónios do Paide ou os austríacos do Rapid Viena, jogando o primeiro encontro em casa. E já é conhecido o alinhamento da primeira eliminatória da Taça de Portugal da época 2026-27, competição que contará nesta edição com a participação de 146 clubes de todo o país. O Jerónimo Belo Jorge foi espreitar a sorte das equipas da região e há mesmo um mação gavionenses.
1: Segundo o sorteio realizado ontem, entram já em prova 94 equipas distribuídas pelos representantes das associações distritais, Campeonato de Portugal e Liga 3. Desta primeira ronda, 19 clubes ficaram isentos, garantindo automaticamente a presença na segunda eliminatória. No total, a prova reúne 42 representantes das associações distritais, 52 equipas do Campeonato de Portugal, 19 da Liga 3, 15 da Liga 2 e 18 da Primeira Liga, o Superliga. Na segunda eliminatória, já marcada para 19 e 20 de setembro, entram em competição os clubes da segunda liga, enquanto as equipas da Liga Portugal apenas iniciam a sua participação na terceira eliminatória. Os encontros da ronda inaugural estão agendados para 29 e 30 de agosto. Entre os jogos sorteados, destacam-se duas séries, a F e a G, porque têm equipas da região. Na série F, Fátima, Benfica de Castelo Branco, União da Serra, União de Pombal, Alcaínes Sertanense, Nazarenos, Vitória de Cernache e Mação, os Gavionenses. Na série G, Caldas, Sintrense, Elvas, São Roque, Fazendense, Moçarriense, Malveira, Mafra e Portalegrense, Santo António. A segunda eliminatória também já tem o emparelhamento sorteado para jogos a realizar a 19 e 20 de setembro. O vencedor do jogo Fazendense-Moçarriense vai defrontar o Figueirense. O vencedor do jogo Alcaínes-Sertanense joga com o Vitória do Campeonato de Portugal. Já o vencedor do Nazarenos-Vitória de Cernache vai jogar com o vencedor do Varzim-Trofense. A União de Santarém da Liga 3 recebe o vencedor do jogo Merlinense-Atlético dos Arcos, enquanto que o vencedor do jogo Rebordosa, Alpendurada, vai jogar com o vencedor do Mação, os Gavionenses. O Lamelas vai jogar com o vencedor do Portalegrense Santo António e o vencedor do Fátima Benfica de Castelo Branco vai receber a equipa de Vinhais. A Taça de Portugal continua a afirmar-se como a competição mais abrangente do futebol português, reúne todos os escalões e proporciona o tradicional ambiente de festa da taça, onde as equipas amadoras e profissionais disputam a possibilidade de defrontar os principais emblemas nacionais nas eliminatórias seguintes. Recorde-se que o vencedor da época passada foi a equipa do Torriense.
0: Taça de Portugal com jogos entre vizinhos na região. Os árbitros de futebol da categoria C3, que arbitram jogos da Liga 3, que arranca na sexta-feira, fizeram atrasar o arranque do curso de reciclagem em Tomar, devido a reivindicações financeiras, confirma a fonte ligada ao processo. Este boicote ocorre poucos dias depois dos árbitros das competições profissionais, C1 e C2, terem suspendido estas ações de formação, também na cidade de Nabantina, então por causa de declarações do atual presidente da Federação Portuguesa de Futebol, Pedro Proença, sobre os elementos do setor. Os 22 juízes da categoria C3 deveriam ter iniciado o curso que antecede o arranque das competições em Tomar ontem às 15 horas, tendo, segundo a mesma fonte ligada ao processo, apresentado reivindicações financeiras numa negociação entre a Associação Portuguesa de Árbitros de Futebol e o Conselho de Arbitragem da Federação. Na passada sexta-feira, Proença reuniu-se com os árbitros das competições profissionais em Tomar, tendo no encontro lamentado o sucedido e apresentado explicações para as suas críticas à arbitragem portuguesa em áudios que remontavam a 2024. As ações de reciclagem e avaliação da arbitragem são um setor de formação obrigatória promovida pelo Conselho de Disciplina da Federação para testar e atualizar as capacidades físicas, teóricas e técnicas dos agentes do setor. O ciclista Artem Nitsch, da Anicolor Capicarne, disse hoje acreditar que a quarta presença na Volta a Portugal em bicicleta vai ser a mais difícil, após ter vencido as edições de 2024 e 2025 e ter sido quarto em 2023. Camisola amarela em 2024 e no ano transato, o russo de 31 anos salienta que o percurso de 1.430 km, que a partir de amanhã e até 16 de agosto vão ligar Lisboa a Porto, está muito diferente, podendo criar-lhe mais dificuldades. O percurso está muito diferente dos anos anteriores. Estou habituado a ter o contrarrelógio no final e este ano temos um a meio da corrida, mas estamos prontos para os desafios. As duas passagens na Senhora da Graça também vão ser muito exigentes e desafiantes e a etapa da Torre vai ser mais dura, com mais acumulado. Sinto que vai ser a volta mais difícil que fiz nos últimos anos, afirmou Artem Nitsch. A 87ª edição da Volta a Portugal começa amanhã em Lisboa, com um prólogo de 6,5 km e reúne um pelotão de 119 ciclistas na lista de pré-inscritos, distribuídos por 17 equipas, 10 portuguesas e 7 estrangeiras. Falta apenas saber da previsão do IPMA para o tempo que irá fazer esta quarta-feira, dia 5 de agosto. Conta com céu pouco nublado ou limpo, apresentando períodos de muito nublado até o início da manhã. Vento fraco a moderado, por vezes forte na faixa costeira a sul do Cabo Raso e nas terras altas do centro e sul. Possibilidade de formação de neblina ou nevoeiro matinal nas regiões norte e centro. Há uma pequena subida da temperatura máxima no interior e no sotavento algarvio. Máxima de 24 graus prevista para o Porto, 28 em Coimbra, 29 em Lisboa e Vila de Rei, 30 graus em Santarém, 31 em Entroncamento, Barquinha, Abrantes, Chardoal e Mação, 32 em Constância e Gavião, 33 em Ponta do Sor, 34 em Faro. É tudo quanto a notícias. Continue connosco, fique na nossa companhia. Desejo-lhe uma muito boa tarde.
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3: Olá, boa tarde. Queria perguntar-lhe se já conhece a página da Antena Livre no Facebook. Ainda não? Então de que é que está à espera? Passe por lá e deixe uma mensagem. Eu vou gostar muito de ler. Boa tarde, vamos a mais música.

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17: E agora estão 28 graus.
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23: 7 horas e 3 minutos.

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0: Agora, 23 minutos depois das 7, muito boa tarde.
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0: Sempre grandes canções, aqui mesmo na sua rádio preferida. Boa tarde, continuo bem ligado com a Antena Livre.

0: Grandes canções nos finais de tarde da sua rádio preferida. Muito boa tarde, seja muito bem-vindo à emissão da Antena Livre.
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Grande canção, não acha? O Luís Delgado, que chega já a seguir às 8 da noite, tem muitas mais para partilhar consigo. Agora estamos a 3 minutos da hora certa. Eu sou a Alexandra Pimentel e estou por cá de segunda a sexta-feira, entre as 5 da tarde e as 8 da noite. 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

0: E espero muito sinceramente que esteja a ter uma noite muito agradável. Espero muito sinceramente também que goste das músicas que selecionei para si. As últimas novidades do mundo da música rodam agora em Power Play.
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0: Olá, muito boa noite, esta é a Antena Livre e as últimas novidades do mundo da música estão aqui mesmo em Power Play.
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0: E as grandes músicas são escolhidas especialmente para si. As grandes novidades que saíram para o mercado rodam aqui todas em Powerplay.
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1: Fazemos um intervalo agora no Powerplay e ligamos ao departamento de informação da Media One para atualizar tudo o que importa saber no dia de hoje.
2: Informação com a jornalista Patrícia Seixas.
3: Muito boa noite. A GNR está a reforçar até domingo a fiscalização da velocidade nas estradas com maior sinistralidade e incumprimento dos limites de velocidade, anunciou a Força de Segurança. A campanha Road Pool Velocidade vai incidir sobretudo em itinerários principais, IPs, itinerários complementares, os ICs e as autoestradas. Os militares poderão ainda marcar presença em pontos negros situados dentro de localidades na área de intervenção da GNR. Durante o ano passado, esta força policial controlou mais de 20 milhões e meio de veículos e registou mais de 94 mil excessos de velocidade, referiu em comunicado a GNR. A operação, que visa a promoção de segurança rodoviária e a salvaguarda de vidas humanas, decorre no âmbito da Rede Europeia de Polícias de Trânsito, a Road Pool. A Escola Superior de Saúde de Lisboa vai abrir em setembro de 2027 o primeiro curso de ensino superior em Portugal para técnicos de emergência pré-hospitalar, formação até aqui exclusivamente regulada pelo INEM. O novo curso técnico superior profissional na área da emergência pré-hospitalar é fruto de um protocolo assinado ontem entre a Escola Superior de Saúde de Lisboa, o Instituto Nacional de Emergência Médica e a Associação Portuguesa da Emergência Pré-Hospitalar. A Escola Superior de Saúde de Lisboa apontou a abertura do curso para o ano letivo 2027-28, lembrando que este calendário depende do processo formal de registro junto da Direção-Geral do Ensino Superior e da aprovação pelos órgãos próprios da escola. O novo curso terá a duração de 2 anos, distribuída por 4 semestres, integrando formação geral e científica, com forte componente de formação técnica prática e um estágio em contexto de trabalho, ou seja, não confere grau académico, mas dá acesso a licenciaturas, abrindo assim caminho a quem queira prosseguir estudos nesta área. Dirigentes do setor do socorro aplaudiram a criação do primeiro curso de ensino superior para técnicos de emergência pré-hospitalar, que colocará Portugal mais perto dos padrões internacionais, corrigindo problemas estruturais desta carreira, como destacou o presidente do Instituto Nacional de Emergência Médica, Luís Mendes Cabral.
4: Permitirá ao INEM, no fundo, vir contratar técnicos de emergência pré-hospitalar, já com a formação feita, salvaguardando todas estas questões que têm havido relativamente à admissão de elementos que ainda não têm a formação e que durante o período de 1 ano têm que fazer a sua formação dentro do INEM. No fundo, complexidade que isso nos tem trazido, nomeadamente nas questões de quando uma pessoa falha um dos cursos, nós temos que fazer uma rescisão de contrato com esse elemento. Por isso, de forma paralela àquilo que acontece com os médicos, que acontece com os enfermeiros, é que nós possamos contratar profissionais já devidamente encartados, incluídos numa profissão.
3: Também o presidente da Associação Portuguesa de Emergência Pré-Hospitalar, Nelson Batista, destacou a importância deste curso para o futuro desta área em Portugal.
5: Há muitos anos temos vindo a reclamar por uma formação diferente, mais qualidade, seguindo os standards internacionais. O INEM tem sido uma fonte bloqueio. Com esta direção e esta ministra, conseguiu-se chegar a consenso e vamos finalmente avançar. Quando criaram a carreira TEP, criaram, como se costuma dizer, a casa pelo telhado. Porque passou a ser a única profissão em que era, quer dizer, INEM contratava pessoas e formava as pessoas e, portanto, fazia tudo. Que não fazia sentido, todas as profissões têm, contratam-se pessoas já formadas, não é? E isto foi um problema que criou a situação atual de carência de técnicos.
3: Será então um curso de formação superior de nível 5 do Quadro Nacional de Qualificações, que deverá ter a duração de 2 anos, 4 semestres, com formação geral e científica, técnica, prática e um estágio em contexto de trabalho, não conferindo grau académico, mas com acesso a licenciaturas. O jardim do Centro Cultural Gil Vicente em Sardoal e a esplanada do Espaço Cada Terra voltam a ser palco de sessões de cinema ao ar livre. Com o mote Cinema Sob as Estrelas, a iniciativa decorre nas quintas-feiras de agosto pelas 21h30 e tem entrada livre. Na tela serão exibidos 4 filmes. O primeiro será então já quinta-feira, dia 6, com a pequena Amélie. As noites de cinema ao ar livre são promovidas pelo município de Sardoal com o apoio dos Palhafitas, a secção de cinema da Palha de Abrantes e também da TAGOS, a Associação para o Desenvolvimento Integrado do Ribatejo Interior. A Câmara de Gavião vai receber cerca de 325 mil euros do programa Crescer com o Turismo, que vão ser aplicados na recuperação de equipamentos na praia fluvial do Alamal, danificados pelo mau tempo em fevereiro. No âmbito deste programa, o Turismo de Portugal está a apoiar um total de 33 projetos turísticos localizados nas regiões do Norte, Centro, Alentejo e Ribatejo, com um valor global de investimento de 3,3 milhões de euros. António Severino, o presidente da Câmara de Gavião, explicou que a verba para o seu município surge no âmbito do projeto Alamal, a pérola do Alto Alentejo. O projeto contempla a recuperação de infraestruturas que ficaram danificadas na sequência das intempéries de fevereiro. De acordo com o autarca, o município já fez um investimento à volta de 225 mil euros na recuperação de equipamentos naquela praia fluvial. O investimento ronda os 400 mil euros. O apoio é de 325 mil euros. Ainda falta recuperar alguns equipamentos, como a pousada, algumas infraestruturas, o cais, entre outros, que ainda não conseguiram reabilitar, disse o autarca. António Severino indicou que nesta altura também já foi reposta a areia na praia e que estão recuperados os espaços do snack bar através de uma estrutura modular, cuja abertura está agendada para esta terça-feira, com uma nova concessão e vários equipamentos já instalados. No âmbito do programa Crescer com o Turismo, envolvendo o Turismo de Portugal e a Câmara de Gavião, vai ser assinado amanhã, quarta-feira, numa cerimónia agendada para as 17 horas na Praia Fluvial do Alamal. Os árbitros de futebol da categoria C3, que arbitram jogos da Liga 3, que arranca sexta-feira, fizeram atrasar o arranque do curso de reciclagem em Tomar devido a reivindicações financeiras, confirmou fonte ligada ao processo. Este boicote ocorre poucos dias depois dos árbitros das competições profissionais, C1 e C2, terem suspendido estas ações de formação, também na cidade nabantina. Então, por causa de declarações do atual presidente da Federação Portuguesa de Futebol, Pedro Proença, sobre os elementos do setor. Os 22 juízes da categoria C3 deveriam ter iniciado o curso que antecede o arranque das competições em Tomar, na segunda-feira às 15 horas, tendo, segundo a mesma fonte ligada ao processo, apresentado reivindicações financeiras numa negociação entre a Associação Portuguesa de Árbitros de Futebol e o Conselho de Arbitragem da Federação. Na passada sexta-feira, Proença reuniu-se com os árbitros das competições profissionais em Tomar, tendo no encontro lamentado o sucesso e apresentado explicações para as suas críticas à arbitragem portuguesa em áudios que remontavam a 2024. As ações de reciclagem e avaliação da arbitragem são um encontro de formação obrigatória promovido pelo Conselho de Arbitragem da Federação Portuguesa de Futebol para testar e atualizar as capacidades físicas, teóricas e técnicas dos agentes do setor. Quanto a notícias é tudo, continuo na nossa companhia, desejo-lhe uma muito boa noite.
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17: Olá, muito boa noite. Esta é a rádio como você gosta e este é o Power Play.

0: E as últimas novidades do mundo da música rodam especialmente para si, aqui mesmo na rádio como você gosta.
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0: E se gosta de conhecer as últimas novidades do mundo da música, elas estão aqui todas a rodar para si em Power Play.
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0: E estas duas horas de Powerplay, todos os dias, dão-lhe a conhecer as últimas novidades do mundo da música. Espero que goste e espero que fique por aí. Vai ver que vai ficar muito bem.
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1: Já não podemos falar? Mal começamos a falar de algum assunto, a conversa deixa de ser sobre esse assunto para se tornar sobre as pessoas. E pouco a pouco passa a ser de agressão às pessoas que poderiam estar a conversar. Basta ouvir à nossa volta para nos darmos conta de que é muito fácil que uma conversa entre pessoas amigas, até familiares, degenere em agressões verbais. E não se trata de exagero. Uma agressão não é apenas a soco e pontapé, também é uma forma de menosprezar o outro, julgá-lo negativamente, desvalorizá-lo. Uma conversa é uma troca de pontos de vista e pode ser valorizadora para cada um dos intervenientes. Como o lume, quanto mais se dá, mais há. Também assim é com as opiniões ou os pontos de vista. Quando duas pessoas se encontram sobre um assunto, cada uma leva o seu ponto de vista. Mas se conversam de modo inteligente, isto é, aberto ao ponto de vista do outro, no final da conversa, cada uma sai, pelo menos, a conhecer também o ponto de vista do outro. Então, por que razão as conversas depressa degeneram em agressões ao outro? Haverá muitas razões, mas a principal é o medo. Medo de não ter razão, de que o outro nos ganhe, de ter de mudar de opinião. Ou será a ideia simples de que eu tenho a razão toda e quem não está comigo está contra mim e errado? Talvez. Talvez também. Mas o mais importante é a facilidade com que pessoas que gostam uma da outra, que são amigas, desatam a agredir-se verbalmente. As nossas relações de proximidade são muitas vezes um campo minado em que cada um recebe feridas sucessivas numa guerra que, afinal, nenhum quer. O inferno são os outros, dizia Sartre. Daniel Goleman diz que é falta de inteligência emocional, o que é curioso, por me considerar mais inteligente que o outro, afinal acabo por me revelar estúpido de um ponto de vista emocional. A cultura ocidental preparou-nos para a importância da inteligência racional, lógico-racional e linguística, mas pouco ou nada para a inteligência emocional. Por isso, não admira a facilidade com que nesse domínio metemos a pata na posse. Ou seja, não admira a facilidade com que, em vez de nos tratarmos bem, tantas vezes nos tornamos, afinal, inimigos sem querermos. Não há nada melhor que apurarmos o ouvido e observarmos como nos tratamos uns aos outros.
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3: E assim vai acontecendo mais um final de dia na rádio como você gosta. Sempre lado a lado com grandes canções.

0: antenalivre.pt, a sua rádio online para qualquer canto do mundo. Obrigado por estar aí desse lado. Espero que goste das músicas que hoje escolhi para partilhar consigo.
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0: Estamos a entrar na reta final de mais um dia que espero tenha sido muito bom para si. Aqui a esta hora sou eu, Liliana Wá, quem escolhe as melhores músicas para que o seu dia tenha um final perfeito. Seja muito bem-vindo.
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0: As melhores músicas na sua rádio preferida a tocar comigo. Liliana Wá, como sempre a esta hora. É um prazer, sabia? Muito boa noite.
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13: E se for o seu caso, desejo-lhe uma boa viagem ou bom trabalho. Onde quer que esteja, eu estou aqui consigo para lhe dar as melhores músicas.

0: Espero que faça um balanço positivo do seu dia e que tenha uma noite fantástica a ouvir as grandes canções da sua rádio.
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0: Sempre a ouvir grandes músicas, não é? Não é por acaso que está ligado com a sua rádio. Boa noite, seja muito bem-vindo.

0: E é assim, com estas músicas fantásticas, que vamos ficando juntos, aqui mesmo na rádio, como você gosta. Eu sou a Liliana Wá e tenho muito gosto em estar aqui consigo. 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
0: E ao som de grandes músicas, continuamos ligados na rádio como você gosta.
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1: Informação com a jornalista Patrícia Seixas.
2: Muito boa noite. A GNR está a reforçar até domingo a fiscalização da velocidade nas estradas com maior sinistralidade e incumprimento dos limites de velocidade, anunciou a Força de Segurança. A campanha Road Pool Velocidade vai incidir sobretudo em itinerários principais, IPs, itinerários complementares, os ICs e as autoestradas. Os militares poderão ainda marcar presença em pontos negros situados dentro de localidades na área de intervenção da GNR. Durante o ano passado, esta Força Policial controlou mais de 20 milhões e meio de veículos e registou mais de 94 mil excessos de velocidade, referiu em comunicado a GNR. A operação, que visa a promoção de segurança rodoviária e a salvaguarda de vidas humanas, decorre no âmbito da Rede Europeia de Polícias de Trânsito, a Road Pool. A Escola Superior de Saúde de Lisboa vai abrir em setembro de 2027 o primeiro curso de ensino superior em Portugal para técnicos de emergência pré-hospitalar, formação até aqui exclusivamente regulada pelo INEM. O novo curso técnico superior profissional na área da emergência pré-hospitalar é fruto de um protocolo assinado ontem entre a Escola Superior de Saúde de Lisboa, o Instituto Nacional de Emergência Médica e a Associação Portuguesa da Emergência Pré-Hospitalar. A Escola Superior de Saúde de Lisboa apontou a abertura do curso para o ano letivo 2027-28, lembrando que este calendário depende do processo formal de registro junto da Direção-Geral do Ensino Superior e da aprovação pelos órgãos próprios da escola. O novo curso terá a duração de 2 anos, distribuída por 4 semestres, integrando formação geral e científica, com forte componente de formação técnica prática e um estágio em contexto de trabalho, ou seja, não confere grau académico, mas dá acesso a licenciaturas, abrindo assim caminho a quem queira prosseguir estudos nesta área. Dirigentes do setor do socorro aplaudiram a criação do primeiro curso de ensino superior para técnicos de emergência pré-hospitalar, que colocará Portugal mais perto dos padrões internacionais, corrigindo problemas estruturais desta carreira, como destacou o presidente do Instituto Nacional de Emergência Médica, Luís Mendes Cabral.
3: Permitirá ao INEM, no fundo, vir contratar técnicos de emergência pré-hospitalar, já com a formação feita, salvaguardando todas estas questões que têm havido relativamente à admissão de elementos que ainda não têm a formação e que durante o período de 1 ano têm que fazer a sua formação dentro do INEM. No fundo, a complexidade que isso nos tem trazido, nomeadamente nas questões de quando uma pessoa falha um dos cursos, nós temos que fazer uma rescisão de contrato com esse elemento. Por isso, de forma paralela àquilo que acontece com os médicos, que acontece com os enfermeiros, é que nós precisamos contratar profissionais já devidamente encartados, incluídos numa profissão.
2: Também o presidente da Associação Portuguesa de Emergência Pré-Hospitalar, Nelson Batista, destacou a importância deste curso para o futuro desta área em Portugal.
4: Há muitos anos temos vindo a reclamar por formação, por uma formação diferente, mais qualidade, seguindo os estándares internacionais. O INEM tem sido uma fonte de bloqueio. Com esta direção e esta ministra, conseguiu-se chegar a consenso e vamos finalmente avançar. Quando criaram a carreira TEP, criaram, como se costuma dizer, a casa pelo telhado. Porque passou a ser a única profissão em que era, quer dizer, mínimo contratava pessoas e formava as pessoas e, portanto, fazia tudo. E não fazia sentido. Todas as profissões têm, contratam-se pessoas já formadas, não é? E isto foi um problema que criou a situação atual de carência de técnicos.
2: Será então um curso de formação superior de nível 5 do Quadro Nacional de Qualificações, que deverá ter a duração de 2 anos, 4 semestres, com formação geral e científica, técnica, prática e um estágio em contexto de trabalho, não conferindo grau académico, mas com acesso a licenciaturas. O jardim do Centro Cultural Gil Vicente em Sardoal e a esplanada do Espaço Cada Terra voltam a ser palco de sessões de cinema ao ar livre. Com o mote Cinema Sob as Estrelas, a iniciativa decorre nas quintas-feiras de agosto pelas 21h30 e tem entrada livre. Na tela serão exibidos 4 filmes. O primeiro será então já quinta-feira, dia 6, com a pequena Amélie. As noites de cinema ao ar livre são promovidas pelo município de Sardoal com o apoio dos Palhafitas, a secção de cinema da Palha de Abrantes e também da TAGOS, a Associação para o Desenvolvimento Integrado do Ribatejo Interior. A Câmara de Gavião vai receber cerca de 325 mil euros do programa Crescer com o Turismo, que vão ser aplicados na recuperação de equipamentos na praia fluvial do Alamal, danificados pelo mau tempo em fevereiro. No âmbito deste programa, o Turismo de Portugal está a apoiar um total de 33 projetos turísticos localizados nas regiões do Norte, Centro, Alentejo e Ribatejo, com um valor global de investimento de 3,3 milhões de euros. António Severino, o presidente da Câmara de Gavião, explicou que a verba para o seu município surge no âmbito do projeto Alamal, a pérola do Alto Alentejo. O projeto contempla a recuperação de infraestruturas que ficaram danificadas na sequência das intempéries de fevereiro. De acordo com o autarca, o município já fez um investimento à volta de 225 mil euros na recuperação de equipamentos naquela praia fluvial. O investimento ronda os 400 mil euros. O apoio é de 325 mil euros. Ainda falta recuperar alguns equipamentos, como a pousada, algumas infraestruturas, o cais, entre outros, que ainda não conseguiram reabilitar, disse o autarca. António Severino indicou que nesta altura também já foi reposta a areia na praia e que estão recuperados os espaços do snack bar através de uma estrutura modular, cuja abertura está agendada para esta terça-feira, com uma nova concessão e vários equipamentos já instalados. No âmbito do programa Crescer com o Turismo, envolvendo o Turismo de Portugal e a Câmara de Gavião, vai ser assinado amanhã, quarta-feira, numa cerimónia agendada para as 17 horas na Praia Fluvial do Alamal. Os árbitros de futebol da categoria C3, que arbitram jogos da Liga 3, que arranca sexta-feira, fizeram atrasar o arranque do curso de reciclagem em Tomar devido a reivindicações financeiras, confirmou fonte ligada ao processo. Este boicote ocorre poucos dias depois dos árbitros das competições profissionais, C1 e C2, terem suspendido estas ações de formação, também na cidade nabantina. Então, por causa de declarações do atual presidente da Federação Portuguesa de Futebol, Pedro Proença, sobre os elementos do setor. Os 22 juízes da categoria C3 deveriam ter iniciado o curso que antecede o arranque das competições em Tomar, na segunda-feira às 15 horas, tendo, segundo a mesma fonte ligada ao processo, apresentado reivindicações financeiras numa negociação entre a Associação Portuguesa de Árbitros de Futebol e o Conselho de Arbitragem da Federação. Na passada sexta-feira, Proença reuniu-se com os árbitros das competições profissionais em Tomar, tendo no encontro lamentado o sucedido e apresentado explicações para as suas críticas à arbitragem portuguesa em áudios que remontavam a 2024. As ações de reciclagem e avaliação da arbitragem são um encontro de formação obrigatória promovido pelo Conselho de Arbitragem da Federação Portuguesa de Futebol para testar e atualizar as capacidades físicas, teóricas e técnicas dos agentes do setor. Quanto a notícias é tudo, continuo na nossa companhia, desejo-lhe uma muito boa noite.
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25: Bem-vindos ao Haja Saúde, o podcast da Unidade Local de Saúde do Médio Tejo, que lhe dá a conhecer o mundo da saúde de forma descomplicada e informativa. 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Se já se perguntou qual é a diferença entre uma constipação e uma gripe, como prevenir doenças, como emagrecer de forma segura ou que tipo de exercício físico deve praticar, este podcast é para si. A cada episódio, um tema diferente da saúde, em conversa com profissionais de diversas áreas da Unidade Local de Saúde do Médio Tejo. Sente-se confortavelmente neste consultório e acompanhe-nos nesta jornada pela saúde. O Haja Saúde está de volta com mais um episódio. Sejam muito bem-vindos. Eu sou a Filipa Melo. Este ano, o podcast de Literacia em Saúde da ULS do Médio Tejo segue a orientação do Plano Nacional de Saúde, que defende uma abordagem holística e contínua ao longo do ciclo vital. Assim, cada trimestre deste ano vai focar numa etapa-chave da vida: infância, mulher adulta, homem adulto e idade maior. O objetivo é ampliar o conhecimento em saúde,
0: promover a prevenção, incentivar comportamentos saudáveis, sempre dando voz a profissionais de saúde experientes e traduzindo informação científica e médica em linguagem acessível. Neste terceiro trimestre, falamos sobre a saúde do homem. Em Portugal, estima-se que ocorram cerca de 25 mil AVCs por ano, o que equivale aproximadamente a 3 casos por hora. O AVC é a principal causa de incapacidade adquirida em adultos e uma das principais causas de morte no país. A taxa de mortalidade por doenças cerebrovasculares em Portugal, embora tenha vindo a diminuir nas últimas décadas, graças à melhoria dos cuidados de saúde e à implementação das vias verdes, já falaremos sobre isso e explicaremos o que são, continua acima da média da Europa Ocidental. Este episódio do Haja Saúde é inteiramente dedicado ao AVC no homem. Para isso, vamos ouvir Isabel Martins, médica de Medicina Interna, diretora do Serviço de Medicina Interna da Unidade Local de Saúde do Médio Tejo. Seja muito bem-vinda.
1: Obrigada pelo convite.
0: Está aberto o consultório. Vamos lá. Haja Saúde. Se tivesse apenas um minuto para convencer um homem adulto a mudar um hábito de modo a prevenir o acidente vascular cerebral, vulgo AVC, o que é que lhe diria?
1: Diria que deve fazer uma medição da tensão arterial pelo menos uma vez na vida e sempre que for necessário, e que para isso basta recorrer a uma farmácia ou do médico de família, de forma a excluir ou a fazer o diagnóstico de uma hipertensão arterial, prevenindo assim futuramente o acidente vascular cerebral, que se pode desenvolver ao longo de anos com uma hipertensão arterial não tratada.
0: Portanto, não custa
1: e é rápido.
0: Suponho que seria esse o fator de risco também da população masculina portuguesa que primeiro eliminaria se pudesse.
1: A hipertensão arterial não controlada, que é o principal fator de risco no surgimento de um AVC, porque se ela for controlada, vai proteger essa pessoa de ter um AVC em idade ainda jovem, ativa, claro que associando também tudo o que sejam hábitos saudáveis de vida, a dieta com pouco sal, no caso de ser hipertenso, o controle do diabetes se tiver, evitar hábitos alcoólicos excessivos, ou fazer evicção dos hábitos tabágicos,
0: evitar o sedentarismo,
1: que leva à obesidade, que por sua vez leva aos diabetes, e acumulando-se vários fatores de risco, isso agrava exponencialmente o risco de ter um AVC.
0: A hipertensão arterial é muitas vezes designado o assassino silencioso, porque não produz sintomas.
1: Exato, e por isso as pessoas não valorizam. Eu costumo dizer aos meus doentes, a hipertensão arterial não dói, mas pode matar, porque de facto, como não dói, as pessoas não valorizam.
0: O que é que mais a preocupa na prevenção do AVC em Portugal? Eu disse que aqueles números no início são bastante assustadores.
1: Sendo uma das causas mais frequentes de mortalidade e de morbilidade na população portuguesa, é muito importante fazer a prevenção do AVC, e o que preocupa é sobretudo que não seja feito, e portanto para isso os cuidados de saúde primários são essenciais no seu diagnóstico, no seu seguimento, e fazer os doentes cumprir com os planos terapêuticos, em fazer o ensino e explicar aos doentes o porquê de terem que fazer determinada terapêutica.
0: Antes de mais, vamos fazer uma definição rigorosa. O que é, afinal, do ponto de vista clínico e físico, um acidente vascular cerebral? O nome já diz alguma coisa.
1: É um acidente, de facto, grave. Pode ser isquémico ou hemorrágico. No caso dos AVCs isquémicos, o que acontece é que há uma súbita oclusão de uma artéria do cérebro.
0: Então, o entupimento.
1: Entupimento. que impede que o sangue chegue às células cerebrais e as alimente, o que lhes causa o sofrimento e morte, que é irreversível. E é uma situação que ocorre em poucas horas, os estudos dizem 4 horas e meia, e no acidente vascular hemorrágico há uma ruptura de uma artéria que inunda o cérebro de sangue.
0: Qual deles é mais grave?
1: Depende da área cerebral atingida. O tratamento é diferente. Portanto, o AVC isquémico é tratado com agentes que vão dissolver, por assim dizer, o coágulo. No AVC hemorrágico, já não.
0: De qualquer modo, tem que se chegar ao hospital o mais rapidamente possível. Aqui já podemos falar das vias verdes. O que é que são?
1: A via verde do AVC, como o nome diz, é uma via mais rápida de entrada do doente no serviço de urgência, que é ainda muito desconhecida pela população portuguesa, que está instituída em muitos dos nossos hospitais já em Portugal, que o LS de Médio Tejo tem, em que há um protocolo, assim que há o contacto do doente ou do familiar do doente com o INEM, em que devem ser referenciados os sintomas, a hora que começar, vai confirmar isso em casa do doente e vai acionar a chamada via verde do AVC, que permite que o doente seja transportado de ambulância rapidamente para o hospital que dispõe de via verde, sendo o hospital previamente avisado da chegada do doente, o que permite que a equipa que faz a via verde esteja disponível à sua chegada e preparada para o atender com a maior rapidez.
0: Porquê que os homens têm maior incidência de AVC do que as mulheres nas faixas etárias mais jovens e na meia-idade?
1: O homem jovem terá maior prevalência do AVC do que a mulher, porque as mulheres estão protegidas pelas hormonas femininas, os estrogénios, que os homens não têm, até por volta da menopausa, à volta dos 65 anos, depois dessa idade, a prevalência torna-se mais semelhante. Existem ainda depois os fatores que são mais característicos dos homens, que é serem menos aderentes à terapêutica, menos cumpridores de consultas, terem hábitos alcoólicos, hábitos tabágicos, em excesso, mais frequentemente que as mulheres, e pronto, uma desvalorização de tudo isso.
0: Qual é que é o maior mito que gostaria de apontar sobre o AVC em Portugal?
1: O mito de que o AVC é uma doença apenas dos idosos. Ela pode surgir em idades jovens, e jovens entende-se por idades inferiores a 55 anos.
0: E até em crianças, não é?
1: E até em crianças, mas aí geralmente já ligado a problemas congénitos e problemas cardíacos que as crianças já têm. E, portanto, num homem jovem pode acontecer por todos os motivos que já se explicou, hábitos alimentares pouco saudáveis, que conduzem à obesidade, que por sua vez pode conduzir à apneia do sono, e tudo isso vai contribuir para que haja valores tensionais elevados e para que haja processos de aterosclerose, nomeadamente os valores de colesterol, que podem provocar AVCs em pessoas ainda jovens, numa fase ativa da vida, em homens, neste caso, e que podem lhes causar problemas graves para o resto da vida.
0: Curiosamente, os fatores de risco masculinos são modificáveis. Falou da apneia do sono, por exemplo, que é uma coisa que não se fala muito. Os homens são muito hesitantes, porque a apneia do sono habitualmente implica depois o uso de uma máscara, CPAP, que os homens não gostam nada de usar, creio que as mulheres usam mais. Mas há outros fatores também, o consumo de drogas, por exemplo.
1: Pois, o consumo de drogas nos jovens é o mais frequente, é também o fator de risco para o AVC, como a cocaína e as anfetaminas, que também são causadoras de hipertensão arterial, o uso de esteroides anabolizantes e, de uma forma geral, hábitos de vida menos saudáveis.
0: E quem fala dos esteroides anabolizantes também a testosterona, não é, doutora? As bebidas energéticas também?
1: Sim, as bebidas energéticas, se forem consumidas em grande quantidade, a testosterona, hormonas próprias do homem, que por isso o põe em mais em risco do que as mulheres até a menopausa.
0: O isolamento social e a solidão masculina não era uma causa que nós apontássemos assim à primeira, mas também contribui como um fator indireto de risco. Porquê?
1: Porque o isolamento, sobretudo no sexo masculino, é também sinónimo de incumprimento terapêutico, de pouco cuidado consigo próprio e com a sua saúde, e são pessoas que não recorrem frequentemente à ajuda ou à opinião dos outros.
0: Se tivesse de eliminar apenas um hábito alimentar dos homens portugueses, qual é que seria?
1: De todos eles, o primordial e que se associa diretamente à hipertensão arterial é a dieta com restrição de sal.
0: Mais exercício físico?
1: Exercício físico, sim. Porque ele também vai permitir um abaixamento da hipertensão arterial, portanto evitar o sedentarismo, que é cada vez mais frequente nas nossas sociedades atuais e que também leva indiretamente à obesidade, e tentar praticar exercício físico adequado, claro, à idade e à pessoa. O que está preconizado é que se faça pelo menos 30 minutos de marcha por dia, que é um exercício físico que qualquer pessoa pode fazer, existindo outros, claro. É preferível fazer algum exercício físico do que nenhum.
0: Mas também com

0: de AVC.
1: É um primeiro sinal, é isso?
0: Pode ser considerado um primeiro sinal.
1: Vamos repetir?
0: Um AIT, acidente isquémico transitório.
1: O que é um AIT?
0: No acidente isquémico transitório, há uma oclusão isquémica habitualmente do transitória, de uma artéria, e que depois deixa de existir, por isso as pessoas têm sintomas de AVC que regridem em horas, habitualmente em menos de 24 horas, e que muitas vezes não valorizam porque os sintomas desapareceram.
1: Ao que eu me li, estima-se que cerca de 10 a 15% dos doentes com AIT têm um AVC nas 48 a 72 horas seguintes. Portanto, o AIT deve ser tratado como uma emergência médica.
0: Deve ser tratado como uma emergência médica. Esses sintomas, mesmo que revirtam em horas, devem ser valorizados. O doente deve, na mesma, contactar o INEM imediatamente e ir para o hospital imediatamente, porque isso permite que seja avaliada a situação clínica e prevenido os fatores de risco que podem levar a que o doente, dentro de dias ou semanas, tenha um AVC, efetivamente.
1: Quais é que são os sinais?
0: Os sinais do AIT podem ser semelhantes ao do AVC, mas desaparecem em menos de 24 horas, caracteristicamente. Os sintomas, que são também os sintomas do AVC, são muitas vezes conhecidos pelos três Fs, que é atingimento da força, da fala e da face. Podem não surgir os três, pode surgir apenas um deles. A força é habitualmente atingida no AIT e no AVC de um lado apenas do corpo.
1: De força e dormência.
0: E dormência, pode ser só o braço, pode ser só a perna, mas habitualmente apenas um dos lados do corpo. Pode haver desequilíbrio na marcha, súbito. A nível da face, pode surgir um desvio da chamada comissura labial para apenas um dos lados e cair o canto da boca, para explicar melhor. Pode surgir ainda alterações da fala. O doente pode ter dificuldade em articular as palavras, pode ter dificuldade em compreender aquilo que se diz, em nomear os objetos, dar o nome correto, parecendo confuso às vezes, e depois outros sintomas que também podem existir, uma alteração súbita da visão, visão dupla, deixar de ver. E também outro sintoma que é muitas vezes desconhecido e desvalorizado, que é, em linguagem médica, se chama disfagia, que é dificuldade em engolir. O doente fica com dificuldade em engolir e isso leva a que ele se engasgue facilmente.
1: São sintomas difíceis de ignorar.
0: Não deve ignorar.
1: Mas são difíceis, não é? Tem que ignorar. Quer dizer, se percebes que qualquer coisa não está bem, os familiares vão dar conta, com certeza. Talvez o próprio possa não dar conta. O que é que se faz imediatamente?
0: 112 sempre, uma emergência médica sempre, e se o doente não estiver em condições de contactar, é o familiar que deve contactar imediatamente o 112, deve explicar os sintomas que o doente apresenta, a que horas é que começaram, porque isso vai ser importante na datação do tempo do AVC, e deve aguardar a chegada da ambulância que deve transportar o doente para o hospital. Não deve alimentar o doente, não deve dar água, não deve dar medicação ao doente, deve deixá-lo deitado, de preferência em decúbito se ele tiver vómitos ou dificuldade ou engasgar-se facilmente, até que chegue a equipe.
1: Portanto, do lado e o mais calmo possível. Vamos fazer uma pequena pausa na conversa para escutar a Diana Ralha com as informações úteis deste episódio. Voltamos já, já a seguir. Até já.
2: No verão mudam os dias, mudam as rotinas e aumentam também alguns riscos. Piscinas, praias, rios, albufeiras, viagens, festas e festivais fazem parte desta época do ano. Mas os acidentes não tiram as férias. Nesta rúbrica das informações úteis, fomos recuperar conselhos de uma conversa que mantivemos no episódio número 4 do podcast Asa Saúde com o médico Fausto Pereira, um profissional com décadas de experiência em emergência e urgência no Médio Tejo. E falámos

0: 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Comecemos pelas crianças. Na piscina, na praia ou junto de qualquer zona que tenha água, a regra é muito simples. Uma criança deve estar sempre à vista de um adulto responsável. E não basta ir olhando de vez em quando. Um minuto de distração pode chegar para acontecer um acidente. À volta das piscinas, há outro cuidado importante. Usar calçado adequado e antiderrapante. Atenção a isto. As zonas molhadas escorregam facilmente. E muitas quedas acontecem precisamente nas bordas das piscinas, em brincadeiras, corridas e pequenos empurrões. Outro grande alerta do verão são os mergulhos. Nunca se deve mergulhar de cabeça em locais desconhecidos. E isto é válido para rios, barragens, alpeiras, rochas, pontões e mesmo até piscinas, se não soubermos bem a profundidade. Os braços esticados à frente não vão garantir proteção. E um mergulho mal calculado pode provocar traumatismos graves na sua cabeça, na coluna, e deixar consequências muito graves para toda a vida. E se tiver uma câimbra dentro d'água? A primeira coisa é tentar não entrar em pânico. Respirar, tentar boiar e pedir ajuda. Muitas situações tornam-se mais perigosas quando a pessoa bloqueia, se debate ou perde mesmo o controle. Boiar pode ajudar a ganhar algum tempo e reduzir o esforço até chegar à ajuda. E se vir alguém em dificuldade na água? Chame ajuda de imediato e antes de entrar para socorrer, avalie se tem condições de segurança. É muito importante não transformar uma vítima em duas vítimas. E sempre que possível, peça apoio, use uma boia, uma corda, uma prancha ou qualquer outro objeto flutuante. O verão também traz mais viagens, festas e festivais, por isso, muita atenção à estrada. Evite conduzir cansado, depois de grandes refeições e nunca beba álcool. Se o grupo combina sair, combina antes quem não deve beber e vai conduzir. Há ainda outros cuidados simples. Usar repelente para prevenir picadas de insetos, procurar ajuda se houver um grande inchaço, uma reação intensa ou dificuldade em respirar e, nas relações sexuais, lembre-se da palavra preservativo. Aproveitar o verão é importante, mas com cabeça, atenção e alguns cuidados simples evitam-se muitas urgências. Neste verão, divirta-se, mas não mergulhe de cabeça no risco.
1: Estamos de volta à conversa. Hoje falamos sobre o AVC, acidente vascular cerebral, no masculino, isto é, no homem. E para isso temos connosco Isabel Martins, médica de medicina interna, diretora do Serviço de Medicina Interna da Unidade Local de Saúde do Médio Tejo. Já falámos sobre a Via Verde, este fantástico protocolo que tem com certeza resultados mensuráveis muito importantes. Esta questão do tempo, o tempo é cérebro, o tempo é vida, é muito importante. O que é que acontece ao cérebro minuto a minuto quando se dá um AVC e não há tratamento?
2: Após a oclusão da artéria cerebral, as células cerebrais entram rapidamente em sofrimento e após isso em morte irreversível, portanto dependendo da área do cérebro que foi afetado. Se nada for feito, o doente ficará com sequelas no resto da vida.
1: Daí essa questão, tempo é cérebro. De qualquer modo, é bom que as pessoas saibam que nunca é demasiado tarde para ir para o hospital.
2: Vai sempre para o hospital. Quanto mais rápido for, mais depressa, melhor será a evolução futura. No caso do AVC isquémico, levo cerca de 4 horas e meia até à morte das células cerebrais. É por isso que é esse o tempo, dentro dessa janela de tempo, que o doente deve entrar no hospital para poder ser submetido a tratamento.
1: Houve um grande progresso dos tratamentos a este nível nos últimos anos?
2: Tem tido um outro progresso, começando pela via verde do AVC, que permite fazer a chamada trombólise nas primeiras 4 horas e meia depois de começarem os sintomas, em que é injetada uma substância que vai como dissolver, por assim dizer, o trombo e permite que a artéria permeabilize e que sejam ainda recuperadas as células cerebrais que forem possíveis. E mais recentemente, ainda numa janela até às 24 horas depois dos sintomas, se o trombo ou o coágulo, que é a mesma coisa, se continuarem na artéria e não dissolver com a trombólise, ainda é possível fazer um procedimento técnico chamado trombectomia, em que por via mecânica, através dos vasos, por via endovascular, é possível e resolver esse trombo, o que deverá ser feito até às 24 horas para ter resultados positivos.
1: Quais são as sequelas mais frequentes após um AVC? Estamos a falar dos homens, sobretudo.
2: As sequelas que ficam para o resto da vida e que são difíceis de recuperar, mesmo com fisioterapia intensa, são as que preocuparão mais as pessoas, são de facto a falta da força muscular, que os pode impedir de caminhar corretamente ou mesmo impedir na totalidade de caminhar, de fazer a sua higiene diária, suas atividades diárias, que os vão impedir de exercer determinados trabalhos que exerciam anteriormente. São ainda sequelas da fala, em conseguir expressar-se, em conseguir interpretar aquilo que lhe é dito. Quando é atingida a visão, podem ficar sequelas também a nível visual, o dente poderá também ter mais alguma dificuldade na memória e a disfagia, a tal que é sintoma que é muitas vezes até o único que fica, que é a dificuldade em engolir, que leva a que as pessoas se engasguem facilmente e façam pneumonias de aspiração, nomeadamente.
1: Daí que seja tão, tão importante, e por isso estamos aqui hoje, saber quais são as medidas concretas de prevenção primária recomendadas a qualquer homem, independentemente da idade. Vamos repeti-las.
2: Então, e por ordem, de maior importância, controle da hipertensão arterial, o cumprimento dos planos terapêuticos que o médico prescreve ao doente, uma dieta equilibrada, que é aquela que toda a gente deve ter em termos de açúcares e de gorduras, e sobretudo no caso dos hipertensos, com restrição de sal. Devem também fazer uma evicção dos hábitos tabágicos, existem consultas de cessação tabágica até na OLS de médio teste, portanto tudo isso está disponível e deve ser utilizado. O diminuir o consumo excessivo do álcool ou mesmo deixar de consumir álcool, ou evitar o sedentarismo dentro do possível, fazer exercício físico regularmente, adequado à idade e à pessoa, claro, e tratar depois todas as outras doenças que acrescem fatores de risco, como a diabetes, o colesterol, que também deve ser tratado, se estiver elevado, e situações de arritmias cardíacas, que são muitas vezes a origem dos trombos, os moados que se formam do coração e que migram para os artérias cerebrais.
1: Dois conselhos que ficaram também aqui desta conversa: dormir bem e combater a solidão.
2: Dormir bem, se tiver apneia do sono, caracteristicamente as pessoas não dormem bem, têm períodos em que o cérebro é mal oxigenado, o que faz encadear picos de hipertensão arterial, que é mais uma vez o fator de risco do AVC, e devem recorrer ao médico, geralmente ao pneumologista, para fazer os estudos do sono e para fazer o tratamento que lhe indicarem, de forma a que corrijam essa situação.
1: Muito obrigada, os conselhos estão dados. Repito o registro com que começámos esta conversa: em Portugal, a cada hora, 3 pessoas têm um AVC. Muitos deles poderiam ter sido evitados. Perante qualquer suspeita de AVC, ligue imediatamente para o 112. Nós voltamos daqui a 15 dias neste consultório que lhe diz tudo, mesmo tudo, ou quase tudo, sobre saúde, pela sua saúde, para que haja saúde. Fique bem. A Unidade Local de Saúde do Médio Tejo dá a resposta direta a cerca de 170 mil utentes em 35 unidades funcionais de cuidados de saúde primários e 3 hospitais. 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Iniciou atividade em janeiro de 2024, a partir de uma reestruturação do modelo organizativo do SNS, para mais e melhores cuidados e uma relação mais próxima com a comunidade dos concelhos de Abrantes, Alcanena, Constância e Entroncamento, Ferreira do Zezer, Mação, Sardual, Tomar, Torres Novas, Vila Nova da Barquinha e Vila de Rei. 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
4: E se você, por acaso, tem uma música preferida, olha, acredita em mim, ela mais tarde ou mais cedo vai passar por aqui. Boa noite, é muito bom saber que você está desse lado com a Antena.
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4: E é com músicas como esta que passamos juntos mais uma grande madrugada. Esta é a sua rádio, eu sou o Miguel Gonçalves e desejo-lhe a continuação de uma excelente madrugada.

0: 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Eu sou o Miguel Gonçalves, desejo uma excelente noite, seja muito bem-vindo.
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